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0: federal que movimentaram o país no dia de hoje.
1: Olá, boa noite.
2: Boa noite para você que nos acompanha em todo o país.
1: Sexta-feira, 25 de setembro de 2026.
2: Vamos aos destaques do dia.
1: Medida provisória vai proibir as bets no país.
2: A partir da publicação da medida, não será mais possível fazer apostas online.
1: Jogadores terão até 5 de outubro para retirar o dinheiro disponível nas plataformas. Luana Karen.
3: Plataformas e aplicativos de jogos vão sair do ar no dia 6 de outubro.
2: E o impacto das bets nos jovens.
1: Estudo divulgado pelo Ministério da Educação aponta que apostas online podem afetar 2 milhões de estudantes. Edinaldo Júnior.
4: Pesquisa estima que 986 mil potenciais ingressantes deixaram de se matricular em 2026 por causa dos gastos com as bets.
2: Mais experiência para quem quer ser professor.
1: Programa que prepara futuros docentes dentro das escolas agora é lei. Gabriela Noronha.
5: A bolsa é voltada para os estudantes de licenciatura que recebem um incentivo financeiro e a oportunidade de atuar na educação básica.
2: Hoje na apresentação da Voz do Brasil, eu, Mariana Jungmann e Luciano Seixas.
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2: O governo federal decidiu, por medida provisória, proibir as bets no Brasil.
1: Quem tem os detalhes ao vivo é a repórter Luana Karen. Boa noite, Luana.
3: Boa noite, Luciano, Mariana, e boa noite aos ouvintes da Voz do Brasil. O ministro da Fazenda, Dario Durigan, anunciou três medidas tomadas pelo governo. A primeira determina a proibição das apostas online no Brasil, as chamadas bets, por meio de medida provisória que passa a valer a partir da publicação no Diário Oficial da União. As bets estão definitivamente proibidas no país. A MP também prevê medidas para impedir que esse tipo de propaganda chegue às pessoas e trata da devolução de recursos dos apostadores. A segunda iniciativa anunciada pelo governo é um projeto de lei em regime de urgência que será enviado ao Congresso Nacional com tipos penais para quem explorar ou operar apostas online no país. A terceira ação é uma nova versão do programa Desenrola, de renegociação de dívidas, que vai oferecer novas oportunidades para resolver dívidas antigas dos brasileiros. Sobre o mercado de bets, o ministro da Fazenda, Dario Durigan, destacou que as medidas adotadas pelo governo nos últimos anos, como a derrubada de mais de 70 mil sites de apostas ilegais, a proibição de que beneficiários de programas sociais fizessem apostas e a autoexclusão de mais de 1,5 milhão de pessoas das plataformas não foram suficientes para combater o comprometimento de renda da população e ainda trouxe um problema de saúde pública para o país.
6: E hoje a gente chega à conclusão que mesmo feito esse esforço, a renda das famílias segue comprometida. Só no mercado que até então estava legalizado, a gente tem mais 60 bilhões de reais que foram para as empresas de apostas. 60 bilhões de reais que foram esterilizados do ponto de vista do uso das famílias, do uso na economia real. Mas mais que isso, nós estamos com um problema de saúde pública envolvendo as bets. Basta a gente ver os levantamentos, as pesquisas, casos de suicídio que a gente não pode admitir.
3: A partir da publicação da medida provisória que proíbe as bets, as empresas de apostas não poderão receber mais nenhum aporte dos apostadores. Os sites e aplicativos continuarão ativos apenas para que os apostadores resgatem o dinheiro já depositado na plataforma. Esses sites e aplicativos vão ficar online até as 23h59 do dia 5 de outubro, para que o cidadão possa retirar o dinheiro que resta. No dia 6 de outubro, às 0 hora, haverá determinação para lojas de aplicativos e para os conectores de rede para que haja bloqueio desses sites no país. As pessoas que não conseguirem resgatar o dinheiro até o dia 5 de outubro terão mais oportunidades, conforme destaca Dario Durigan.
6: Mesmo quem não conseguir até o dia 5 de outubro, a partir do dia 6 e 7, as empresas de apostas vão ter que individualizar o saldo remanescente, informar para os bancos onde elas já têm a conta, por onde passam as apostas, para que esses bancos, entre o dia 9 e o dia 14, façam o redirecionamento dos recursos para os apostadores. Havendo qualquer dificuldade, a Caixa Econômica Federal vai estar à disposição para fazer essa intermediação final nesse processo.
3: O canal Fala BR está disponível para receber denúncias da população sobre o funcionamento de BETs no país. O Fala BR pode ser acessado pelo site gov.br/FalaBR. Mariana e Luciano.
2: Obrigada, Luana Karim, pelas informações ao vivo aqui na Voz do Brasil.
1: Ainda falando sobre as apostas online, cerca de 2 milhões de estudantes universitários da rede privada têm a renda comprometida por conta das bets.
2: É o que apontam dois estudos divulgados hoje pelo Ministério da Educação.
1: Os levantamentos indicam que os gastos com apostas online aparecem relacionados a decisões de ingresso e permanência no ensino superior privado.
4: O Ministério da Educação divulgou informações de dois levantamentos do setor privado relacionados ao impacto das apostas online, as chamadas bets, sobre ingresso e a permanência de estudantes na graduação. De acordo com os estudos, cerca de 2 milhões de universitários da rede privada podem ter a trajetória acadêmica afetada pelo comprometimento da renda com as apostas online. A pesquisa da Associação Brasileira de Mantenedoras do Ensino Superior, em parceria com a Educa Insights, estima que 986 mil potenciais ingressantes deixaram de se matricular em 2026 por causa dos gastos com as bets. Entre os já matriculados, 14% relataram atraso nas mensalidades ou trancamento do curso pelo mesmo motivo. Os dois grupos juntos somam cerca de 2 milhões de estudantes potencialmente afetados, considerando que a rede privada possui mais de 8 milhões de matrículas. Outro levantamento do Instituto Semesp aponta que 19,1% das instituições privadas pesquisadas já observaram relação entre apostas online e inadimplência de estudantes. Segundo o MEC, o comprometimento da renda pode afetar estudantes que dependem de políticas de acesso e financiamento, como o Programa Universidade para Todos, o ProUni, e o Fundo de Financiamento Estudantil, o FIES. Edinaldo Júnior para a Voz do Brasil.
2: Ser professor é algo que começa muito antes da sala de aula. Quem está se preparando também precisa aprender, na prática, dentro da escola.
1: É isso que o PIBID, o Programa Institucional de Bolsa de Iniciação à Docência, ajuda a fazer. O estudante de licenciatura recebe uma bolsa e acompanha o dia a dia de uma escola pública ainda durante a faculdade.
2: E agora o programa virou política de Estado.
5: Entrar em sala de aula e viver a realidade das escolas públicas antes mesmo de se formar na graduação. A Bolsa PIBID, do Programa Institucional de Bolsa de Iniciação à Docência, é voltada para os estudantes de licenciatura que recebem um incentivo financeiro e a oportunidade de atuar na educação básica. Durante o período da Bolsa, eles apoiam os professores titulares em suas atividades e participam de projetos na comunidade escolar. Andressa Salles, aluna de licenciatura em Biologia na Universidade de Brasília, foi bolsista do PIBID. Há poucos meses de se formar, no fim do ano, ela conta que a experiência mudou seu olhar sobre a educação.
7: Exatamente por essa questão da gente ver, né, de que a educação ela abre um leque para a gente na questão de pesquisa, na questão de extensão com a comunidade, de ver que muitas coisas que a gente tem na nossa sociedade, a gente consegue plantar uma sementinha ali, né, com os meninos dentro da educação básica.
5: Criado em 2007, o PIBID Brasília foi bolsista do PIBID. Há poucos meses de se formar, no fim do ano, ela conta que a experiência mudou seu olhar sobre a educação.
7: Exatamente por essa questão da gente ver, né, de que a educação ela abre um leque para a gente na questão de pesquisa, na questão de extensão com a comunidade, de ver que muitas coisas que a gente tem na nossa sociedade, a gente consegue plantar aqui uma sementinha ali.

0: Público. O texto define os objetivos do PIBID e as 5 modalidades de bolsa. Além dos estudantes, há bolsas para os docentes das universidades e para os professores de escolas públicas que supervisionam os participantes. Denise Pires, presidente da Coordenação de Aperfeiçoamento de Pessoal de Nível Superior, CAPES, comentou a nova lei.
1: É o programa de iniciação à docência para fortalecer e qualificar a formação de professores de educação básica.
0: Juliana Corrêa da Silva, coordenadora institucional do PIBID na Universidade Federal do Rio de Janeiro, fala da importância do programa para a formação de novos professores.
2: É a partir desse programa que os professores em formação têm seus primeiros contatos com a escola como lugar de formação profissional também. Então eles conhecem o ambiente em que eles vão atuar, essa articulação entre universidade e escola é bastante positiva no fortalecimento e na melhoria mesmo desses cursos de formação de professores.
0: Segundo a nova lei, o PIBID deve abranger diferentes contextos da educação básica, com destaque para a educação do campo, indígena, quilombola e de jovens adultos. A quantidade de bolsas dependerá da disponibilidade orçamentária e de regulamentação da CAPES. Os projetos apresentados pelas universidades devem priorizar a formação prática dos futuros docentes. Reportagem Gabriela Noronha.
3: E está chegando a hora do Enem. E quem faz a prova em Libras, que é a língua brasileira de sinais, já tem uma ferramenta para se preparar.
4: É a plataforma Enem Libras.
5: A plataforma Enem Libras já está disponível para consulta para candidatos ao exame que dependam de conteúdos adaptados para estudo, prática e familiarização com o formato da videoprova. Além de edições anteriores de videoprovas do Enem, os interessados podem acessar cadernos de questões em língua portuguesa, gabaritos e a cartilha de redação em Libras. São edições de provas em vídeos desde 2017. A plataforma também apresenta uma interface semelhante à utilizada na aplicação oficial do exame, permitindo conhecer a organização do ambiente e a dinâmica de navegação da videoprova. As provas do Exame Nacional do Ensino Médio, Enem, serão aplicadas nos dias 8 e 15 de novembro em todo o país. No primeiro dia serão aplicadas as provas de linguagens, ciências humanas e redação. E no segundo dia, provas de matemática e ciências da natureza. O endereço da plataforma é o enemvideolibras.inep.gov.br. Dilson Santa Fé, para a Voz do Brasil.
3: Mais de 400 celulares foram apreendidos até agora pelas forças de segurança em estabelecimentos prisionais em todo o país.
4: A ação é resultado da nova fase da Operação Mute, que começou na última segunda-feira e busca desarticular a comunicação de criminosos em presídios.
3: A operação é coordenada pelo Ministério da Justiça e Segurança Pública em parceria com as Secretarias de Administração Penitenciária, Polícias Penais e demais órgãos responsáveis pela gestão do sistema prisional nos estados.
4: E também em operação coordenada pelo Ministério da Justiça e Segurança Pública, mais de 41 mil pessoas foram presas desde julho em todo o país durante a Operação Mulher Segura.
3: A ação combate crimes de violência contra a mulher e também reforça o atendimento e a proteção às vítimas.
4: Coordenada pelo Ministério da Justiça e Segurança Pública, a operação reúne forças de segurança estaduais e federais e tem caráter permanente.
6: A Operação Mulher Segura já prendeu mais de 41.800 pessoas em todo o país. Desse total, mais de 35 mil foram em flagrante. Entre os crimes mais frequentes estão lesão corporal, ameaça e descumprimento de medidas protetivas. A ação é coordenada pelo Ministério da Justiça e Segurança Pública e reúne forças de segurança estaduais e federais. Em pouco mais de 100 dias, a operação atendeu mais de 161 mil vítimas e cerca de 100 mil medidas protetivas de urgência foram acompanhadas. A ação, que começou em 1º de junho, é permanente e prevê ainda atividades de prevenção e atendimento às vítimas. Thaís de Araújo, para a Voz do Brasil.
3: Reforçando, denúncias de violência contra a mulher podem ser feitas pelo Ligue 180.
4: Casos mais graves devem ser encaminhados imediatamente para atendimento emergencial de segurança pública pelo telefone 190.
3: Quer saber como está a segurança na sua região? O Mapa de Segurança Pública 2026 reúne os principais dados sobre crimes em todo o país.
4: Essas informações ajudam estados e municípios a identificar os problemas de cada região e planejar ações para prevenir e combater os crimes. O mapa da Segurança

0: Segurança Pública Nacional, produzido pelo Ministério da Justiça e Segurança Pública, reúne 30 indicadores criminais informados pelos estados e o Distrito Federal. As estatísticas formadas a partir daí apoiam os gestores na formulação de políticas públicas, como explica o diretor de gestão e integração da informação do Ministério da Justiça e Segurança Pública, Joaquim Carvalho.
1: Dá suporte para o gestor público fazer o acompanhamento, a evolução desses indicadores, e isso permite que tenhamos uma política pública mais efetiva.
0: A edição de 2026 inclui dois novos indicadores: tentativa de feminicídio e estupro de vulnerável. Para o diretor Joaquim Carvalho, a análise desses dados amplia o monitoramento da violência contra a mulher e contra as crianças e ajuda a prevenir esses crimes.
1: A gente passa a entender o fenômeno da criminalidade. Isso oferece subsídios mais qualificados para a formulação e o aperfeiçoamento dessas políticas públicas voltadas especialmente à prevenção e ao enfrentamento dessas violências.
0: O mapa da violência deste ano mostra, entre outros dados, mais de 25 mil mortes no trânsito no Brasil no ano passado, 85 mil pessoas desaparecidas e mais de 8.570 roubos de carga em todo o país. Reportagem Graziele Bezerra.
2: O mapa pode ser consultado em gov.br/MJ.
3: O Ministério da Saúde pediu à Conitec avaliação para incorporar ao SUS as chamadas canetas emagrecedoras, usadas no tratamento da obesidade.
2: A Conitec é responsável por assessorar a inclusão, exclusão ou alteração de medicamentos, produtos, exames e procedimentos no Sistema Único de Saúde.
3: A proposta inclui medicamentos à base de semaglutida e liraglutida, que são princípios ativos usados nas canetas de GLP-1.
2: O documento aponta a redução em cerca de 70% dos preços desses medicamentos no Brasil em menos de um ano, e que o país possui a maior variedade desse produto no mundo, com 25 opções disponíveis atualmente.
3: A comissão tem 180 dias para analisar o pedido.
2: Agências da Previdência Social distribuídas por 20 estados em todas as regiões do país farão mais um mutirão de atendimentos esse fim de semana.
3: Os atendimentos vão ser focados na realização de perícias médicas e avaliações sociais, etapas que são obrigatórias para a concessão de benefícios.
2: Para ser atendido, o cidadão precisa agendar pelo site ou aplicativo Meu INSS ou por ligação para a Central 135.
3: A presidente do INSS, Ana Cristina Silveira, detalha a quantidade de vagas oferecidas neste sábado e domingo e fala sobre os mutirões.
4: Só nesse final de semana nós temos 23 mil vagas no Brasil todo. E esses mutirões é para fazer atendimento de perícia médica e de avaliação social. É importante mencionar que os mutirões foi de fundamental importância para a gente ter controle do nosso atendimento. Esse ano a gente já atendeu mais de 300 mil pessoas em mutirões.
2: Quando a gente viaja, tem muita coisa que pesa na escolha de um destino. O preço, a hospedagem, a segurança e até as opções de passeio.
3: E o Ministério do Turismo quer entender melhor esses hábitos de quem viaja pelo Brasil.
2: Para isso, uma pesquisa vai ouvir cerca de 22 mil visitantes em 50 municípios de todas as regiões do país.
5: O Ministério do Turismo e o Itaipu Parktec realizam a Pesquisa Nacional de Demanda Turística. Até 3 de outubro, pesquisadores vão ouvir cerca de 22 mil turistas de 50 municípios das 5 regiões do país. Segundo o ministro do Turismo, Gustavo Feliciano, o objetivo é conhecer melhor a realidade do setor em cada região.
6: Então a pesquisa ela vem exatamente para poder nos dar um panorama que nós estamos vivendo e para que a gente possa, né, recolhendo os dados mais apurados e fiéis do momento turístico que nós estamos fazendo, implementar políticas públicas consistentes.
5: As entrevistas são presenciais e feitas por pesquisadores identificados com crachá em pontos de circulação e concentração de visitantes. Podem participar brasileiros e estrangeiros com 18 anos ou mais que não moram no município pesquisado e tenham realizado ou pretendam realizar pelo menos um pernoite no destino. O questionário aborda transporte, hospedagem, tempo de permanência, planejamento da viagem, motivos para escolher o destino, atividades realizadas, gastos e avaliação da experiência. Também são analisados aspectos como infraestrutura, segurança, acessibilidade, conectividade e preços, explica Yuri Benites, diretor de turismo do Itaipu Pactec.
7: Então, quando a gente fala da oferta e essa visão, né, de um turismo como um fenômeno que acaba movimentando pessoas e ocupando diversos serviços, quando, né, as pessoas nos auxiliam em responder por que elas estão indo, como elas estão indo, que frequência, nos auxilia na construção de um plano municipal e, por consequência, no plano estadual e no plano nacional, que preveja melhores estruturas para que esse turismo continue acontecendo.
5: Os dados vão ajudar a identificar o perfil e as necessidades dos turistas e a orientar políticas públicas e investimentos. Os resultados, com informações por município, serão disponibilizados no Observatório Nacional de Turismo Sustentável, com previsão de lançamento até abril de 2027. Reportagem Pablo Mundim.
3: E hoje vamos falar de um destino turístico brasileiro conhecido pelas flores. É o Lambra, no interior de São Paulo, que é responsável por 40% da produção nacional de flores e plantas ornamentais.
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2: Lambra, no interior de São Paulo, já é conhecida como a capital nacional das flores.
3: Agora, a cidade ganhou projeção internacional. Foi escolhida pelo Ministério do Turismo para disputar o selo Melhores Vilas Turísticas do Mundo, da ONU Turismo.
2: No destino, a tradição europeia dá o tom dos passeios. E com a chegada da primavera, tudo fica ainda mais colorido e cheio de atrações para quem gosta de flores, natureza e gastronomia.
9: Época do ano em que parece que o Brasil inteiro ganha novas cores. A primavera chegou e no interior de São Paulo existe uma cidade onde ela parece durar o ano inteiro. Olambra é conhecida como a capital nacional das flores e basta andar pelas ruas, visitar os campos ou olhar para um dos cartões postais da cidade, o Moinho dos Povos Unidos, para entender por quê. A pouco mais de 130 quilômetros da capital paulista, a cidade preserva marcas da imigração holandesa na arquitetura, na gastronomia e nas tradições culturais. Mas em Olambra, a história também floresceu na agricultura. A floricultura virou a principal atividade econômica do município. Olambra responde por 40% da produção brasileira de flores e plantas ornamentais e por 80% das exportações do setor. É uma paisagem que atrai turistas, movimenta negócios e transforma o campo em cenário de passeio. Segundo o guia Armando Carrasco Júnior, na primavera, quando os jardins e os campos ganham ainda mais destaque, a cidade recebe visitantes que buscam eternizar momentos importantes.
10: Então, a primavera tem uma demanda grande, tem em relação com a Expo Flora, né, que é a festa das flores, mas vem muita gente para fotografar, fazer ensaio fotográfico, casal, pré-wedding, gestante, debutante, mas o pessoal vem para passear mesmo, para curtir os restaurantes, culinária típica holandesa, que além da produção de flores, Olambra é uma cidade colonizada por holandeses, então a cultura é muito presente na cidade, né, gastronomia, arquitetura, então muito da cultura, a cultura holandesa é muito forte ainda aqui.
9: Flores para fotografar, sabores para experimentar e histórias para conhecer. E Olambra também está sendo reconhecida por esse conjunto. A cidade está entre os 7 destinos brasileiros indicados pelo Ministério do Turismo para disputar o selo Melhores Vilas Turísticas do Mundo da ONU Turismo. A seleção valoriza lugares que preservam patrimônio, natureza, sustentabilidade e formas de vida tradicionais. O resultado será anunciado em dezembro em Buenos Aires. E quando a floricultura cresce, não é só quem planta que ganha. A cadeia envolve quem produz, quem vende, quem trabalha com turismo, quem recebe os visitantes e quem transforma a matéria-prima em experiências. Em Olambra, essa relação fica visível por todos os lados, como explica a produtora de flores, Marisa Granchelli.

0: sendo abraçado pelas flores, pela simplicidade delas. A cidade é muito charmosa, né? E as flores encantam. A flor, ela traz isso, né? Ela traz carinho, ela traz emoção.
1: Talvez seja justamente essa sensação que a cidade procura provocar. Não apenas olhar para as flores, mas estar dentro delas. Caminhar, fotografar, comer, conhecer a história e perceber como uma atividade agrícola ajudou a construir a identidade de um destino turístico. Com sonorização de Reinaldo dos Santos, reportagem Karine Melo.
2: Na próxima semana, a Voz do Brasil vai levar você para o Pantanal, mais especificamente para conhecer a Transpantaneira, em Poconé, no Mato Grosso.
3: Ao longo dos cerca de 140 quilômetros da estrada, as margens viram um verdadeiro observatório a céu aberto. Pelo caminho dá para avistar jacarés, capivaras, tuiuiús, sucuris, várias espécies de aves e até onça-pintada.
2: É um passeio que mistura aventura, contato com a natureza e principalmente a importância de preservar a vida selvagem no Pantanal.
3: E essas foram as notícias do governo federal.
2: Uma realização da Secretaria de Comunicação Social da Presidência da República.
3: Com produção da empresa Brasil de Comunicação.
2: Fique agora com as notícias do Poder Judiciário e do Congresso Nacional. Boa noite, um bom fim de semana.
3: A gente volta na segunda-feira. Boa noite, até lá.
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5: Você vai ouvir agora notícias do Poder Judiciário.
6: Processo que envolve pagamento de precatórios à usina Sucro Alcooleiras é remetido ao plenário do STF.
7: TSE informa que e-título poderá ser baixado e acessado no dia da votação.
6: STJ mantém decisão que determinou a provedor desvincular nome de pessoa de resultados desabonadores em buscas na internet.
7: Boa noite, eu sou o Leandro Bezerra.
6: E eu sou Walter Lima.
7: O ministro Gilmar Mendes, do Supremo Tribunal Federal, remeteu ao plenário o processo que discute a unificação de entendimento sobre o pagamento de precatórios a usinas sucroalcooleiras.
6: A decisão de encaminhar o caso ao plenário já está valendo, mas será submetida a um referendo da segunda turma em sessão virtual, que começou nesta sexta-feira e termina no próximo dia 2 de outubro. Carolina Chaves.
8: Várias usinas cobram da União indenizações por prejuízos sofridos com a política de controle e fixação de preços do açúcar e do álcool nas décadas de 1980 e 1990. Agora o ministro propõe que o plenário defina se uma decisão do STF sobre esse tema, que tem repercussão geral, será aplicada a todos os casos em que a União foi condenada a indenizar usinas sucroalcooleiras. De acordo com um levantamento de riscos fiscais apresentado pela União, em caso de derrota, os valores devidos podem ultrapassar 103 bilhões de reais, o que, segundo o ministro Gilmar Mendes, pode impactar a meta fiscal e despesas orçamentárias.
7: E título poderá ser baixado e acessado no dia da votação nas eleições 2026.
6: O Tribunal Superior Eleitoral prepara a infraestrutura para garantir a estabilidade do aplicativo nos dois turnos. Estevão Furtado.
9: O anúncio foi feito pelo presidente do TSE, ministro Cássio Nunes Marques, na sessão plenária desta quinta-feira. A Justiça Eleitoral está reforçando a infraestrutura e concentrando esforços para garantir o funcionamento estável do aplicativo e-título durante os dias de votação. O app reúne serviços como consulta à zona e à sessão eleitoral, emissão de certidões, justificativa de ausência e pagamento de débitos eleitorais. Mesmo com a previsão de funcionamento durante os dias de eleição, a justificativa eleitoral recomenda que o eleitorado baixe o aplicativo e faça a ativação com antecedência. A medida ajuda a reduzir a concentração de acessos e permite conferir os dados antes da votação.
7: Provedor deve desvincular nome de pessoa de resultados desabonadores em buscas na internet.
6: O Superior Tribunal de Justiça manteve a decisão da Justiça no Espírito Santo, Fátima Uchoa.
10: A mulher ajuizou ação contra provedores de busca para não ter o nome vinculado a resultados sobre um episódio que alcançou grande repercussão na mídia. A Justiça capixaba determinou o rompimento do vínculo entre o nome da mulher e os resultados de pesquisa indicados no processo sem excluir notícias notícias e vídeos. Ao manter essa decisão, o STJ pontuou que, em casos excepcionais, é possível desvincular o nome da pessoa de resultados desabonadores quando a busca é feita exclusivamente pelo nome e não há interesse público em manter essa associação. A medida não se confunde com o chamado direito ao esquecimento, considerado pelo STF incompatível com a Constituição. A relatora foi a ministra Nancy Andrighi.
7: Trabalhadora grávida é condenada por apresentar atestados médicos falsos.
11: A decisão é da Justiça do Trabalho em Mato Grosso. Marla Lacerda.
12: A trabalhadora prestava serviços de limpeza em escolas municipais e apresentou 5 atestados para justificar faltas ao trabalho. Durante o processo, as unidades de saúde citadas nos documentos informaram que não emitiram os atestados. Com isso, o juiz manteve a demissão por justa causa e reconheceu a ocorrência de má-fé. Além de ter os pedidos negados, a trabalhadora deverá pagar à empresa uma multa de 9,9% do valor da causa por ter insistido que os documentos eram verdadeiros.
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7: A você uma boa noite.
11: Um bom fim de semana e até segunda-feira.

0: Humberto Pinheiro. E estes são os destaques de hoje do Jornal do Senado, que começa agora. Frente parlamentar cobra agilidade no socorro a produtores rurais. Projeto que garante estabilidade para grávida em emprego temporário vai passar por nova votação. Senado analisa proposta que regulamenta a profissão de optometrista. Boa noite. A Frente Parlamentar da Agropecuária intensificou a cobrança ao governo federal por medidas que agilizem a liberação dos créditos para a renegociação de dívidas rurais. A bancada alerta que o socorro financeiro não está chegando aos produtores rurais na velocidade e na escalada necessárias para conter as consequências do endividamento no campo. Repórter Douglas Castilho.
1: Editada para socorrer agricultores atingidos por eventos climáticos adversos e pela consequente queda nos preços das safras, a medida provisória autorizou a renegociação de dívidas rurais com prazos de pagamento e taxas de juros mais vantajosos. Apesar dos incentivos, a frente apontou em carta aberta entraves burocráticos que retardam a concessão dos financiamentos pelas instituições financeiras, como a exigência de laudos agronômicos para comprovar as perdas de renda bruta. A MP ainda está em análise no Congresso e pode ser aperfeiçoada. Uma das possíveis modificações foi adiantada pela vice-presidente da frente no Senado, senadora Tereza Cristina, do PP de Mato Grosso do Sul, e se refere ao novo Fundo Garantidor de Crédito Rural para cobrir as operações de crédito.
2: Nós vamos precisar discutir um pouco mais, porque talvez precise de alguma medida legislativa para que ele seja criado, mas já está na medida provisória dizendo que ele será criado. Isso é muito importante, é um grande avanço para a agricultura brasileira.
1: Outra crítica dos parlamentares envolve a obrigação do pagamento de juros já durante os 2 anos de carência do principal da dívida, o que compromete o fluxo de caixa do agricultor.
0: Produtores rurais podem ser beneficiados caso a Comissão de Assuntos Econômicos aprove a criação de um programa de armazenagem rural. O projeto de lei busca ampliar a capacidade de armazenar grãos e oleaginosas nas propriedades rurais do Norte, Nordeste e Centro-Oeste. A proposta prevê ainda uma linha de financiamento com recursos dos fundos constitucionais de financiamento dessas regiões para a construção de novos silos e armazéns. A finalidade da proposta é reduzir perdas na produção agrícola e melhorar a logística no campo. Com isso, podem ser beneficiados produtores rurais, pessoas físicas ou jurídicas, associações ou condomínios formais que cultivem até 1.500 hectares. Se aprovado, o programa terá vigência de 10 anos. Prorrogável por mais 10. Um projeto que trata da estabilidade para grávidas em emprego temporário vai passar por mais uma votação na Comissão de Assuntos Sociais. Uma emenda incluiu as mães adotantes entre as beneficiadas pela proposta. Repórter Pedro Pincer.
3: A Comissão de Assuntos Sociais deve votar em turno suplementar um projeto que reforça a garantia de emprego para mulheres que engravidarem durante um contrato temporário. Pela proposta, a trabalhadora não poderá ser demitida desde a confirmação da gravidez até 5 meses depois do parto. A regra vale para contratos com prazo definido, de experiência, de aprendizagem, de safra e de trabalho temporário. Também vale para quem trabalha de forma intermitente. Hoje, esse direito é reconhecido com base em decisões do Supremo Tribunal Federal e do Tribunal Superior do Trabalho. A relatora, senadora Jussara Lima, do PSD do Piauí, também prevê a garantia de emprego para quem adotar uma criança e tiver a guarda provisória para a adoção.
4: A emenda não altera a finalidade do projeto. Ao contrário, fortalece sua execução prática e harmoniza a proposição com a Constituição, a CLT, a legislação previdenciária e a jurisprudência predominante. Esse projeto de lei vai ao encontro de políticas de proteção à maternidade.
3: A estabilidade provisória vale ainda que a confirmação da gestação ocorra no período do aviso prévio, seja ele trabalhado ou indenizado.
0: A profissão de optometrista pode ser regulamentada em breve. Um projeto do Senado traz regras para a formação mínima e o exercício da atividade. Repórter Lana Dias.
5: De acordo com o projeto, o profissional, que deverá ser formado em bacharelado ou tecnologia em optometria, será responsável pela realização de exames para avaliar a acuidade visual, refração e visão binocular e pela emissão de prescrição optométrica de lentes oftálmicas e de contato. Todos os procedimentos não poderão ser invasivos nem medicamentosos. Ao reconhecer sinais, sintomas ou resultados que indiquem suspeita de alguma condição, o optometrista deve encaminhar a pessoa ao serviço de saúde. O senador Dr. Irã, do Progressistas de Roraima, que é médico, ressaltou que mesmo que a atividade do optometrista seja regulamentada, é imprescindível o papel do oftalmologista.
6: Os pacientes, às vezes, quando vão fazer um exame com optometristas, terminam sendo atendidos de maneira incompleta. E muitas vezes eles saem lá com óculos prescrito, mas eles terminam por negligenciar o diagnóstico de uma doença que poderia ter sido feito de uma maneira muito precoce.
5: O projeto deixa claro que o optometrista não deve diagnosticar doenças, prescrever ou administrar medicamentos e fazer procedimentos cirúrgicos ou invasivos.
0: O senador Jaime Campos, do União de Mato Grosso, manifestou preocupação com a segurança nas áreas de fronteira. De acordo com ele, o Brasil possui cerca de 17 mil quilômetros de fronteiras terrestres e 11 estados convivem com o desafio de impedir a entrada de drogas e armas, além de combater o contrabando, o tráfico de pessoas e o crime organizado. Na avaliação do parlamentar, não é justo que os estados fronteiriços suportem sozinhos o custo de proteger uma área que interessa a todo o país. Diante desse cenário, Jaime Campos destacou a relevância da chamada PEC da Segurança Pública. A medida, que já foi aprovada na Câmara dos Deputados e está em análise na Comissão de Constituição e Justiça do Senado, propõe redefinir regras no setor, como uma maior integração dos órgãos. O texto também prevê a inclusão do Sistema Único de Segurança Pública na Constituição Federal, o endurecimento do regime penal e a destinação de mais recursos para a área. Na opinião do senador, a proposta é importante e necessária. Ele argumentou que é preciso aliar recursos financeiros e tecnológicos para enfrentar o crime e diminuir o problema da insegurança.
7: A violência está entre as maiores preocupações das famílias brasileiras e o país precisa responder com mais integração entre as forças de segurança, com tecnologia e, sobretudo, com investimento.
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0: Emissoras de rádio de todo o país poderão transmitir gratuitamente a cobertura especial da Rádio Senado no primeiro turno das eleições. 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Com trabalhos técnicos de Eliseu Caires, o Jornal do Senado fica por aqui. Acompanhe agora as notícias do Tribunal de Contas da União e da Câmara dos Deputados. Boa noite e bom fim de semana.
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11: O Tribunal de Contas da União lançou um novo episódio do videocast Diálogos com o TCU sobre os impactos das apostas esportivas online, conhecidas como bets. O programa trata de endividamento, saúde pública, lavagem de dinheiro, mercado ilegal e a atuação do Estado no setor. 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
14: Câmara incentiva a contratação de pessoas com deficiência acima das cotas.
15: Deputados avaliam criação de programa para estimular a produção de açaí.
14: Avança projeto de lei que garante a circulação de animais em condomínios.
15: Boa noite. Continuamos hoje com o projeto de gravação de edições do jornal Câmara dos Deputados em emissoras da rede Câmara de Rádio. Este programa está sendo produzido diretamente da cidade de Sete Lagoas, em Minas Gerais, com a participação da colega Marcela Pontes, da Rádio Câmara Sete Lagoas. Eu sou Márcio Aquilissardi, bem-vinda, Marcela.
14: Boa noite, obrigada, Márcio. É uma honra profissional participar da apresentação desta edição do jornal Câmara dos Deputados dentro da Voz do Brasil. Vamos agora às notícias da Câmara dos Deputados. A Comissão de Meio Ambiente da Câmara aprovou o projeto de lei que garante a circulação de animais em condomínios. A repórter Fabielle Pires traz mais informações sobre a proposta.
16: Para muita gente, os animais de estimação são parte da família e, mesmo assim, podem encontrar restrições ao circular por áreas comuns de condomínios. Agora, o cenário pode mudar para cães, gatos e outros animais domésticos. Um projeto de lei em análise na Câmara dos Deputados quer garantir o acesso dos bichinhos às áreas comuns, desde que estejam acompanhados pelo tutor. O texto muda o Código Civil e proíbe normas de condomínio que restringam a presença dos animais, inclusive em elevadores de serviço e escadas. O projeto foi apresentado pelo deputado Célio Sturdi, do PSD do Ceará, e já foi aprovado pela Comissão de Meio Ambiente, após recomendação do relator, deputado Chico Alencar, do PSOL do Rio de Janeiro. Chico Alencar afirma que a proposta pode contribuir para garantir o bom convívio e diminuir conflitos.
17: Ele está na linha do reconhecimento crescente e relativamente recente dos direitos dos animais domésticos, animais de companhia, como se chama agora, de circular em áreas comuns, de condomínios, de prédios. Evidentemente que animais de grande porte e que têm potencial mais agressivo têm que andar também pela lei e pelas regulamentações municipais e estaduais com focinheira. Mas não se pode arbitrariamente, de forma desarraigada, estabelecer lá que o condomínio impede que esses animais circulem em partes comuns.
16: O projeto, que garante a livre circulação de animais domésticos pelo condomínio desde que acompanhados pelo tutor, segue agora para análise da Comissão de Constituição e Justiça. Antes de virar lei, precisa ser aprovado pela Câmara e pelo Senado. Da Rádio Câmara de Brasília, Fabielle Pires.
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13: Economia.
15: O projeto de Cristiane Lopes, do Podemos de Rondônia, prevê benefícios fiscais a catadores de materiais recicláveis, cooperativas e associações. A proposta isenta de imposto de renda ganhos obtidos até o limite anual de receita do microempreendedor individual.
14: Cristiane Lopes também propõe isenção de impostos na compra de equipamentos utilizados na reciclagem e em operações de crédito contratadas por cooperativas e associações de catadores. Para a deputada, as medidas podem fortalecer a atividade.
15: Jorge Guetem, do Republicanos de Santa Catarina, é autor do projeto que cria o Programa Emergencial de Apoio Financeiro às Autoescolas. A proposta concede um auxílio mensal de R$ 1.000 por instrutor pelo período inicial de 6 meses.
14: Jorge Guetem afirma que o setor vive uma crise causada por recentes alterações nas regras do Conselho Nacional de Trânsito. E a ideia, segundo ele, é manter os empregos dos instrutores. O auxílio seria custeado com recursos do Fundo Nacional de Segurança e Educação de Trânsito.
15: Glauber Braga, do PSOL do Rio de Janeiro, apresentou o projeto para revogar o Programa Nacional de Desestatização, criado na década de 1990. Segundo o deputado, o objetivo é interromper novas privatizações e fortalecer o papel do Estado em áreas prioritárias, como energia e saneamento.
19: Esse projeto propõe exatamente isso, acabar com um programa de privatização e ampliar um programa de reestatização soberana. Esse é um movimento, inclusive, que tem acontecido no mundo. Por que isso acontece? Porque a falácia da privatização se repete. Eles dizem que vai aumentar a qualidade dos serviços. Isso não ocorre. Eles dizem que vão diminuir tarifas. É exatamente o contrário. Há uma ampliação exponencial do preço das tarifas. Nós precisamos é recuperar com controle social, com acompanhamento popular, daquilo que tem que ser realizado para o conjunto do povo e não em nome do lucro de uma minoria.
14: Na visão de Glauber Braga, a entrega de empresas públicas ao setor privado encarece serviços essenciais, o que afeta a renda dos trabalhadores. Para ele, a reestatização de setores estratégicos é fundamental para garantir a soberania nacional e reduzir o custo de vida.
8: Homenagem.
15: Paulo Alexandre Barbosa, do PSD de São Paulo, quer conceder o título de Capital Nacional das Águas Medicinais ao município de Ibirá. A homenagem reconhece a relevância histórica e o potencial terapêutico das fontes hidrominerais da cidade.
14: Paulo Alexandre Barbosa enfatiza que a composição das águas locais inclui pH alcalino elevado e a presença de vanádio, substância associada a propriedades medicinais. Ele diz que a medida vai impulsionar o turismo de saúde na região e incentivar a proteção dos recursos hídricos locais.
8: Saúde.
15: Bruno Farias, do Republicanos de Minas Gerais, é autor de projeto que garante a oferta pelo SUS de próteses para pacientes que sofreram perdas em partes do corpo. A medida atende pessoas impactadas pelo câncer, doenças congênitas, síndromes genéticas ou acidentes.
14: De acordo com Bruno Farias, a iniciativa busca assegurar uma reabilitação completa na rede pública. O deputado reforça que o objetivo é devolver aos pacientes a capacidade funcional, a autoestima, a autonomia e a qualidade de vida.
15: Dr. Vitor Linhares, do PSB do Espírito Santo, propõe a criação da Política Nacional de Desenvolvimento Infantil, Intervenção Precoce e Inclusão Integrada. O deputado explica que o objetivo é identificar de forma rápida atrasos no desenvolvimento de crianças, como autismo e TDAH.
14: A iniciativa prevê que o acompanhamento seja feito prioritariamente nas creches e escolas onde a criança já estuda, com apoio de equipes multiprofissionais. Segundo o Dr. Vitor Linhares, é uma maneira eficiente de facilitar o acesso das famílias aos cuidados necessários, sem transformar as escolas em clínicas médicas.
8: Ciência e tecnologia.
15: Projeto de Aécio Neves, do PSDB de Minas Gerais, proíbe a publicidade de casas de apostas online na TV, rádio e redes sociais. A proposta também veda o pagamento de apostas via cartão de crédito, boleto, dinheiro ou criptomoedas.
14: Nas palavras de Aécio Neves, a proliferação das apostas online virou um grave problema de saúde pública e de endividamento familiar no país. Para o congressista, a medida é um avanço no combate à dependência de jogos e na proteção da renda familiar.
8: Agricultura.
15: A Comissão de Finanças e Tributação da Câmara avalia a criação de um programa de incentivo à produção de açaí. O repórter é Luiz Cláudio Canuto.
20: A Comissão de Finanças e Tributação da Câmara analisa a criação de um programa de incentivo ao açaí. O texto, que também estabelece proteção a comunidades tradicionais, já foi aprovado pela Comissão da Amazônia e dos Povos Originários e Tradicionais. O Programa Nacional de Incentivo ao Cultivo e Exportação do Açaí e Produtos Amazônicos foi aprovado com as modificações sugeridas pela relatora na Comissão da Amazônia, deputada Meire Serafim, do União do Acre. O texto dá prioridade a pequenos produtores, extrativistas, povos indígenas e comunidades tradicionais. Meire Serafim destaca que dados do IBGE apontam que a produção extrativa de açaí alcançou, em 2023, 238,9 mil toneladas, com valor de R$ 853 milhões. O Pará é responsável por 70% da produção nacional e 150 mil trabalhadores estão na cadeia produtiva. O deputado Ayrton Faleiro, do PT do Pará, participou dos debates sobre o tema na Comissão da Amazônia. Para ele, o mérito da proposta é envolver não apenas a capacidade de gestão e cooperativismo da produção de açaí, mas a assistência técnica e extensão rural para a atividade. Além disso, estabelece crédito diferenciado para a cadeia produtiva do açaí.
2: Estabelece também a criação de um selo de qualidade para oferecer mais segurança aos mercados consumidores e traz também uma coisa muito importante, que é o incentivo tributário, ou seja, uma redução dos impostos que hoje estão muito elevados. Recebe-se o mesmo tratamento para quem está desenvolvendo uma atividade agroecológica, de sustentabilidade, uma comunidade extrativista, ou então uma terra indígena, um território quilombola, com qualquer outro produto. Então aí nós temos um recorte, que é essa isenção tributária para quem desenvolver essa atividade.
20: O projeto que incentiva a produção do açaí precisa passar pelas comissões de Finanças e Tributação e de Constituição e Justiça. Para virar lei, o texto deve ser aprovado pela Câmara e pelo Senado. Da Rádio Câmara de Brasília, Luiz Cláudio Canuto.
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22: Direitos Humanos.
14: Zé Neto, do PT da Bahia, é autor de dois projetos voltados a mães de múltiplos. O deputado conta que as propostas prevêem prioridade em programas habitacionais, de crédito e sociais, além de isenção do imposto sobre produtos industrializados para compra de veículos.
15: Zé Neto afirma que as propostas buscam oferecer condições mais adequadas a famílias com gêmeos ou mais filhos. O deputado avalia que essas famílias enfrentam mais dificuldades para arcar com despesas como moradia, transporte, educação e alimentação.
23: Mulheres que têm de gêmeos em diante, é complicado para ter um carro, para pagar a escola, para cuidar dos filhos, para alimentar, enfim. E com isso a gente quer financiamento, facilitação no Minha Casa Minha Vida, facilitação nos programas sociais, facilitação nos programas habitacionais, facilitação de crédito e também no caso do IPI. Você imagina, uma família que tem múltiplos não tem como ter um carro que tenha só 5 lugares. E esses dois projetos visam exatamente isso, atender as mães de múltiplos.
14: Andréia Siqueira, do PSB do Pará, recomenda a aprovação de proposta que permite a candidatos com deficiência indicar as condições específicas necessárias para a realização de provas em concursos públicos. Relatora da matéria, ela avalia que a medida amplia a acessibilidade nos processos seletivos.
15: Andréia Siqueira afirma que os concursos devem avaliar os conhecimentos e as habilidades exigidos para o cargo, sem impor barreiras a qualquer deficiência. O parecer da deputada foi aprovado pela Comissão de Defesa dos Direitos das Pessoas com Deficiência e a proposta segue em análise na Comissão de Constituição e Justiça.
22: Segurança Pública.
14: Luiz Lima, do Novo do Rio de Janeiro, é autor de um projeto que cria um programa nacional de apoio às famílias de profissionais de segurança pública vitimados em serviço. A proposta prevê medidas como agilidade no pagamento de pensões, apoio psicológico e benefícios para filhos órfãos.
24: Se a gente não amparar essas famílias, se a gente não der agilidade às suas pensões, apoio psicológico, preferência em transferência desses filhos que ficaram órfãos para escolas, a gente vai deixar desamparada essas famílias. Hoje, a gente tem uma barreira muito grande no Rio de Janeiro, por exemplo, de ter novos policiais em razão da guerra que a gente enfrenta. Se o Estado brasileiro não puder garantir o mínimo de conforto, de amparo, de gratidão a essas famílias. Eu não sei o que a gente pode fazer para retribuir todo esse esforço desses profissionais e desses brasileiros que nos defendem dia a dia.
15: Luiz Lima enfatiza que o projeto tem apoio de diferentes partidos. De acordo com o parlamentar, a iniciativa é uma forma de indenizar as famílias que sofrem as consequências da atuação de profissionais que fazem a segurança pública da sociedade.
14: Lula da Fonte, do PP de Pernambuco, propõe alterar o Estatuto da Criança e do Adolescente para prever a internação socioeducativa em casos de violências contra animais. A medida passa a ser obrigatória quando o ato for cometido com extrema crueldade ou grave ameaça.
15: O projeto amplia para até 8 anos o tempo limite de internação e estabelece a responsabilização civil dos pais pelos danos causados. Segundo Lula da Fonte, a proposta combate a impunidade ao unir punição rigorosa, apoio psicológico e programas de reeducação ética para os jovens.
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3: Trabalho.
14: A Câmara aprovou um incentivo para a contratação de pessoas com deficiência, além das cotas obrigatórias em empresas. A repórter Paula Bittar acompanhou a votação.
4: A Comissão de Constituição e Justiça da Câmara aprovou uma proposta que prevê a criação de estímulos fiscais ou de crédito para empresas que contratarem mais pessoas com deficiência do que o mínimo exigido pela legislação. Segundo o relator na CCJ, deputado Diego Garcia, do União do Paraná, a proposta respeita os princípios da Constituição e contribui para os objetivos da República Federativa do Brasil, como a construção de uma sociedade livre, justa e solidária e a promoção do bem de todos, sem discriminação. Diego Garcia considerou que, ao criar um estímulo positivo para a contratação de pessoas com deficiência acima das cotas legais, o projeto materializa o princípio da dignidade da pessoa humana e os valores sociais do trabalho, reconhecendo o emprego como ferramenta essencial para a autonomia, a cidadania e a plena integração social. A legislação brasileira determina que empresas com 100 ou mais funcionários reservem entre 2% e 5% das vagas para trabalhadores com deficiência. O projeto, que prevê a criação de estímulos fiscais ou de crédito para empresas que contratarem mais pessoas com deficiência do que o mínimo exigido pela legislação, segue agora para o Senado Federal. Da Rádio Câmara, de Brasília, Paula Bittar.
15: Enfermeira Rejane, do PCdoB do Rio de Janeiro, defende a aprovação de projeto que cria uma política nacional de valorização da preceptoria e da supervisão de estágio na enfermagem. A proposta prevê tempo específico na jornada para orientação de estudantes, com adequação da carga de trabalho dos profissionais.
14: Enfermeira Regiane também quer impedir que estudantes ou residentes sejam usados para completar escalas de atendimento. O projeto estabelece que, para evitar sobrecarga de trabalho, a atividade de preceptoria deve ser considerada no planejamento das equipes de enfermagem.
15: A lei do descongela, de professora Luciene Cavalcante, do PSOL de São Paulo, restitui aos servidores públicos federais, estaduais e municipais a contagem de 583 dias de tempo de serviço que haviam sido congelados devido à pandemia. Ela informa que mais de 10 milhões de trabalhadores são beneficiados pela medida.
5: A lei garante tanto a devolução automática dos 583 dias, quase 2 anos da vida funcional dos servidores públicos, do Brasil inteiro pelo artigo 3º. Não precisa de uma lei no âmbito municipal ou estadual para que esse direito seja alcançado por cada servidor. E também garante o recálculo de todo o salário dos servidores públicos, retroativamente.
14: Luciene Cavalcante acrescenta que prefeituras e estados já começaram a aplicar a norma. A parlamentar considera que a nova lei restaura direitos funcionais suspensos durante a pandemia. Termina agora essa edição especial do Jornal Câmara dos Deputados, produzida e apresentada pela Rádio Câmara de Brasília, em parceria com a Rádio Câmara de Sete Lagoas, integrante da Rede Câmara de Rádio.
15: Eu agradeço a Marcela e a toda a equipe da Câmara de Vereadores de Sete Lagoas pelo excelente trabalho conjunto.
14: Obrigada, Câmara dos Deputados, por esta oportunidade. Este programa teve trabalhos técnicos de Marinho Magalhães e apresentação de Márcio Aquiles Sard e Marcela Pontes. Boa noite.
15: Muito boa noite. O Jornal Câmara dos Deputados volta na segunda-feira. Bom final de semana.
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2: Vamos sextar aqui na número 10 e

0: cara, te gosto muito, beijo, meu amor. Aproveita aí a sua sexta-feira. Que mais aqui, Marcia Brito também tá comigo. Vibe Jardim Tropical. Eu pedi aqui pra mandar um alô especial. Mais aplausos quando botei trilha, mais. Boa noite, Alex, tudo bem? Estamos por cá com a minha cara metade, meu amor. Mara, ouvindo a Litoral. Mais que legal, ai que fofinho. Então é isso, casal apaixonado, beijo pra Mara e beijo também então pro Fábio. Vamos pro intervalo voando. Na sequência, você no comando. Bora.
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0: abriu o final de semana, 10h50 numa sexta-feira, imagina o que que tá aprontando.
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3: E aí, já gravou o seu pedido?
0: Vem chegando, fala, Brusa Brioli.
4: Boa noite.
0: Boa, meu amor.
4: Já estou no comando. Aqui é Brusa Brioli, de Brisa Mar. Queria ver o Aerodance. Aí você escolhe, hein?
0: Tá
4: bem
0: bom.
4: Bacana. Na Litoral tá legal.
0: Tô resgatando uma de 2001. A gente geralmente coloca Lasgo Something, mas esse aqui é Pray. Lasgo que tá fazendo um turnê aqui no Brasil. Esses dias aí vai estar fazendo o PHço. Uai. Nossa, como gostaria de estar lá. Mas enquanto isso a gente curte. Lembra dessa? Muito boa também. Curte aí.

0: você foi dormir comigo uma balada dessa e não acordei lá, não? Deixa eu até ouvir o áudio aqui. Deixa eu ver. Não, tá baixinho. Não tá baixinho, não. Não tá... A Maduzinha dormiu com essa balada, cara. Um beijo pra vocês aí, Laranja da Terra.
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0: Antes de colocar aqui a próxima, eu já me despedi, já deu a meia hora. Ah, agradecendo aqui, tem muita gente que vai participando. Berezinha aqui na área. Chamando aqui pra Marcinha, também aqui o Jefferson Guimarães. Galera do Lava Jato. Tio Beruba pediu música. Tem uma galera que vai aparecendo, eu vou fechar aqui. Com a Monique Rosário, mandou uma pedida muito boa. Seguinte, ó, bom final de semana, boa sexta-feira, aproveite! E é isso, me segue lá no Instagram, Alex Bono, com 200, que a gente vai se vendo. Se Deus quiser, domingo vou estar um pouco mais recuperado do resfriado. E espero estar, pelo menos, de ressaca, porque é uma sensação diferenciada. Certo, criancinhas? É isso. Monique, tá contigo, minha amiga, vai!
2: Boa noite. Já que eu tô no comando, eu quero pedir uma do Claudinho Buchecha, Nosso Sonho. Boa noite, litoral. Boa noite a todos os ouvintes. Fiquem com Deus. Aqui é Monique, de Jardim América. Beijo.
0: Gostei que a balada tá alta, hein, Monique?

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3: 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Aí, ó.

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0: Litoral, eu tô legal. Aliás, pra mais de que legal, porque você tá colado aqui. Então, a partir de agora, já sabe, né? Nosso número de WhatsApp vai estar liberado pra você participar. Até então, tava em rede, depois teve horário político, obrigatório. Então, não era pra mandar nada pra cá, porque não tinha ninguém te atendendo. Ó, videozinho já tá mais que pronto pra ir pro story, tá bom? E já tá no status também. E você já pode lá dar uma visualizada, você que é contatinho da Litoral. E você que ainda não é contatinho, é só você mandar uma mensagem falando: Dery, eu quero ser contatinho da Litoral, que a gente te adiciona. Aproveite o sabadão juntinho da gente, né? Pra começar muito bem, a gente já vai desejando um bom final de semana pra todo mundo. E Felipe Araújo e Thiaguinho, com a participação do Thiaguinho, já vem cantando sábado e domingo pra gente. Excelente sabadão pra nós, hein?
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0: Henrique e Juliano, como é que a gente fica? Ah, fica todo mundo juntão aqui na Litoral, na final de contas.
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0: com certeza. Ótimo sabadão pra todo mundo aí.
2: Bom dia, tia Ben, tô ligativa no Litoral.
0: Oba, que legal, obrigada.
2: Bom dia, Ben.
0: Bom dia. Lindeza, obrigada por estar colada aqui. Então, você já sabe, né? Já pode mandar o seu bom dia. A Jerusa, lá de Aracruz, já deixou um feliz sábado, né? Olhou o videozinho de ontem, que tava no status, mas hoje o vídeo já está atualizado, já está por lá o vídeo de hoje, tá bom, Jerusa? Obrigada. Bom, no vídeo, também que tá indo lá no story, no arroba Litoral FM Norte, a gente tá falando que você pode mandar foto dos primos, porque hoje, dia 26 de setembro, no calendário, além de outras coisas que se comemora, também é dia dos primos. Maneiro, né? Então, bora lá. Além de ser do dia dos primos, hoje também é dia nacional dos surdos, né? A pessoa com deficiência auditiva. Tem também é dia internacional, aliás, interamericano das relações públicas. Hoje é dia internacional do coelho. Também é dia mundial da contracepção e é dia internacional para a eliminação total das armas nucleares. Tudo isso se lembra ou se comemora hoje aqui, né, no nosso calendário. Também tem um outro calendário que, completando as informações, diz também que hoje é dia mundial do mar. Ó, que maneiro, que legal, né? Então, tudo isso se comemora ou se lembra hoje, dia 26 de setembro de 2026. E o Matheus Trevisani já tá por cá. Fala aí, Matheus.
3: Bom dia, amiga Dani. Eu sou amanhã. Matheus Trevisani tá abafado aqui, amiga, né?
0: Ah, é?
3: Pouco nublado. Cuidando minha mãe hoje, né?
0: Tá bom.
3: Segunda, um top de um Deus quiser.
0: Deus quiser.
3: Põe você aí, todo litoral.
0: Tá bom.
3: Semana,
0: obrigada. E o Paulo Imbete já tá ligado, né? Já mandou um videozinho lá do rádio já conectado. Aliás, cravado em 96.9. Valeu, queridão. Obrigada. Um excelente final de semana pra você e pra Neia, tá? Valeu demais. Temos também a Elzinha, famosinha, que tá lá no Interlagos 2, colada na Litoral, né? E você, onde quer que esteja, muito obrigada por estar colado aqui. 7h38.

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Eita, é o Vitinho, participação do Periclão, sobrenome, é o nome da música rolando pra gente aqui na programação da manhã aqui na Litoral. Então quem é que tá aqui, ó, que pediu pra trocar de trilha? É Jocilene do Interlagos, então a gente troca, vamos trocar. Bolo, já a gente come. Ah, o Ahauhu, que é o trio, Ahauhu, a gente sempre chama quando alguém pede pra trocar de trilha, né? Jocilene, lá do Interlagos, pediu purpurinado. Primeiro, ela mandou um bom sábado pra nós, que seu final de semana comece abençoado e cheio de paz. O seu também, tá, Josi? Purpurinada, troca de trilha pras minhas amigas que estão de nível hoje. A Keila Ramos, do Interlagos, e a Camila Barcelos, do Planalto. Valeu, então tá. Alô, alô, você, Keila Ramos, do Inter, e a Camila Barcelos do Planalto, bora comer seu bolo. É isso aí, vai. Né? Essa amiga Jo, a minha amiga Josi, né? Ou Jo, como ela gosta de ser chamada, não esqueceu de vocês, tá? E você colado na Litoral, já viu o videozinho no status? Já sabe, né? Além de fazer a festa conosco, mandando aí a sua, né, suas homenagens, pedindo pra trocar de trilha, você também pode pedir a sua música, ou que está rolando atualmente na programação, ou que já rolou por cá, mas tem que ter rolado

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Você coladíssimo na Litoral, aproveita aí, ó, essa final de semana tem sempre um pagodinho, uma sequência de 10 pagodes aí, ó, durante a programação, em algum momento vai rolar. Mas eu já sou bocuda mesmo, vou te falar que vai ser às 2 da tarde e às 18 horas hoje, tá? Então é isso aí que você acabou de curtir, é Davi Quaresma com a participação de Ferrugem. O nome da música é Dúvida, mas no Pago 10, você curte 10 pagodes na sequência, mixadinhos, com todas as vinhetas possíveis e cabíveis, tá bom? Então bora lá. Um abraço pra Tamires, que tá lá no Interlagos, coladinha na Litoral. Valeu, Tami. Obrigada, sua linda. A Jerusa de Aracruz já viu o videozinho de hoje, né? Atualizou aí, né? Um abraço. O Mac Doris pediu para... Deixa eu olhar aqui onde é que ele tá. Troca de trilha da Nadjenho, tá de nível, né? Então bora! Opa! Então, bora lá então que o Mac Doris não quer...

0: tá estourando os balões, não é isso? Completando mais uma primavera na vida e toda a família McDorris desejando tudo de bom pra esse cara aí, ó, maravilhoso, incrível, né? É uma pessoa maravilhosa, né? Sempre com esse coraçãozão aí pra gente, né? Sempre pronto, né? Pra nos receber aí na casa dele ou na casa lá do Pontal, onde ele tiver, ele recebe a gente sempre com muito prazer, com muito carinho, isso é muito legal, viu, McDorris? Muito raro hoje em dia uma pessoa como você, tá? E a Jocilene tá aí, olha, ela entrou na fila pra engrossar aí o vou comer seu bolo, McDonald's. Ela também tá mandando parabéns pra você. Então bora comer o bolo. É isso, 8 e 3, a gente volta.
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0: isso, Grupo Menos é Mais, Brindaê, na programação aqui na matinal do sabadão, né? Final de semana colado na litoral, e a galera tá mandando, né, as fotos de como tá curtindo, né, o sabadão ligado na litoral. E hoje, como é dia dos primos, você também pode mandar suas fotos, né, dos seus primos, ou você com seus primos, ou né, os pais que tirou foto, assim, de uns priminhos, joga lá também no nosso status, que daqui a pouco tá lá, tá bom? No nosso, joga aqui no nosso número de WhatsApp, que daqui a pouco tá no status. Ah, deixa eu olhar aqui quem é que tá colada com a gente. A Jéssica Peroni mandou foto, tá lá fazendo as unhas, né? Fazendo unha com a melhor manicure, a Josiele Tessa, é lógico, ligadinho na litoral. Eita, nós, né? Só afiando as garras, né? Gata, garota. Um abraço, lindeza. A Elzinha mandou foto da sua prima também, né? Quem é, Elzinha? Fala comigo. É sua prima?
1: Aí, Dani Passos, a minha prima.
0: Ah, o nome dela.
1: Aí, Dani Passos, aí a minha prima Maria Luísa, lá de Pinheiro.
0: Ah, tá bom, tá legal, então. Obrigada pela colaboração no status, tá? Né? Obrigada mesmo. O Naldo tá lá no Planalto. Bom dia, amiga. Bom dia. Viu aí um videozinho no status, né? Oi, Dene. Bom dia com a litoral, né? Já mandou também um videozinho mostrando que tá ligado na litoral. Tá ouvindo a litoral. Na obra, é isso? Depois eu vou dar uma olhada. Ainda não vi o seu vídeo, mas eu vou olhar, porque a gente primeiro tem que ver pra depois mandar pro status, né? A gente não pode mandar assim de qualquer forma. Tem que ver. É igual o áudio. Primeiro você tem que ouvir, né? Senão tá B.O. Um abraço, queridos. Muito obrigada por estarem colados aqui. Tirando um tempinho do seu sábado, né? Pra ficar colado lado na litoral. Falando nisso, ontem, né, no meu horário, a gente tava anunciando uma atividade, uma parada legal que seria realizada hoje lá no mercado, né, em frente ao mercado municipal. Mas quase no finalzinho do meu horário ontem, a gente, né, foi feito uma retificação, né, no dia. Não será hoje. Então você que ouviu de manhã falando que teria, né? Agora tá aí no centro. Ó, não tem nada aqui, litoral. Cadê a litoral? Ó, a parada legal, né, que tinha sido anunciada para hoje, ali em frente ao mercado municipal, litoral e cartão de todos, foi transferida, né, para outra data, tá bom? Foi adiado. Não é hoje, não. Então você que tá aí no centro, né, foi aí, falou assim: não, vou aproveitar e dar uma passadinha lá, né, para brincar um cadinho com a galera da litoral na parada legal. Não. Aí foi cancelado hoje, ou melhor, foi adiado, tá bom? Foi adiado aí, a gente vai, semana que vem, falar, na partir de segunda-feira, falar um novo dia que será realizada essa parada legal, litoral e cartão de todos aí em frente ao mercado municipal. Aguardem e confiem, né? Que teremos uma nova data logo, logo. Cartão de todos cuidando de você. Então, não tem hoje, tá? A data foi adiado, segunda-feira a gente vai falar quando será essa parada legal aí em frente ao mercado municipal que a gente estava anunciando ontem, tá? Oi, Rita Kelly, bom dia pra você também, La Rúbia, aí no São José. Gente, daqui a pouco tem você no comando, tá? A partir das 9 horas, e eu agradeço aos comandantes de plantão, galera acordou com o espírito de comandante e as vagas já foram todas preenchidas, tá bom? Então você que aí, ó, tava pensando em mandar, lembrou, a Dani falou em você no comando, vou mandar, não manda mais não, tá? Porque já as vagas já foram preenchidas, beleza? Galera, não dorme aqui não, meu bem, bora continuar com muito mais músicas pra você.
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É, Natan e Zé Vaqueiro, aqui na programação de final de semana da Litoral. É muito bacana ter você por cá. Oi, Angélica. Oi, queridona, né? Muitos afazeres, muitos corres, mas ela, assim, quase não dá pra mandar mensagem, mas pelo menos tá ligada sempre, né? E ela sempre comenta lá no meu, né? Manda mensagem pra mim lá pelo meu Instagram, @vozdedani. Ela olha lá os meus vídeos, né? Os meus stories, aí vai lá e manda mensagem pra mim. Ela disse que ontem me viu de bicicleta. Eu vi você na bike, linda como você, como sempre, assim, o meu amor. Eu tava, ou tava indo pra academia, ou tava voltando, né? Porque eu gosto de ir ou a pé, ou ir de bicicleta. Não é nada de moto, nada de carro, gosto de, assim, vou me movimentando e volto me movimentando também. E lá já, né, já faz aquela força, né? Aquele treino de força que a gente já tá acostumadinho, né? Obrigada, querida. Um abraço pra você. Obrigada mesmo por estar sempre colada na gente, sempre lembrando da gente, tá bom? Obrigada. O George Caburé tá colado lá no Novo Horizonte, né? Vai tomar um cafezinho com a Empinho. Ê, beleza! Legal demais isso! A Rita Kelly, né? Acabou de mandar um alôzinho pra gente lá do São José. A gente agradece de coração. E temos também a galerinha que tá dando uma visualizada no nosso status, né? O nosso status tá lá, a galera tá mandando material, né? Foto de primos. Hoje é dia dos primos, então você pode mandar foto dos seus primos, você com seus primos, ou dos priminhos da família, tudo juntinho. Ai, que

0: Residencial Rio Doce, o Rodrigo Bravo, lá no Velho Continente, né? Lá na Itália, velha bota, porque o mapa da Itália parece uma bota, né? A primeira coisa que a gente aprende geografia é isso, né? Qual o país que parece uma bota? É a Itália. Um abraço, querido. Obrigada, viu, por estar colado aí, ó, em Treviso, na Itália, sempre colado conosco. Levou a gente pra lá com o aplicativo e não nos larga mais, né? Valeu. JC Ellen tá no Montvelar, Gilmar Oliveira tá no Liari 5, o Vanderlei no Vila Maria, temos a Margarida Rocha em Sorecite, colada. Temos também a Elzinha no Interlagos 2. Temos a Claudiceia no Canivete. Ei, Clau, um abraço. Martinha lá no Farias. Regina no São José. Rocivã no Santa Cruz. Temos Joesley Nunes colado também na Litoral. O Arthur no Interlagos. Jax está no São José. Joelma no Movelar. Gabriele no Córrego Farias. E tem Douglas Aires no Shell, coladíssimo aqui na gente, né? Muito obrigada. Agora, bora pro intervalo e na sequência tem mais.
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você mandou, tá? Bia Santos. Oi, Dene. Tô aqui no Planalto. Manda parabéns pra mim amanhã. Faço 50 anos, ficando mais experiente. Litoral. Não, meu amor, amanhã não tem locução aqui, não. Amanhã é domingo. Domingo os locutores das regionais folgam, tá bom? Então eu mando um parabéns pra você hoje, tá bom? Vale, beleza? Então, porque dia de domingo não tem como, ninguém fica aqui, tá? Eu e o Thiago vamos estar de folga. Também a gente merece, né? 6x1 já é um peso danado. Você quer que a gente trabalhe 7x0? Não, né? Tomara que venha 5x2 aí, né? Acaba com esse negócio de 6x1, porque a gente não aguenta mais. Então, né? Escravidão já acabou há muito tempo. Então, ó, amanhã não tem locução local, só rede. Então, você que, né, gosta de ouvir a rádio de domingo, nada de mandar mensagem aqui pro nosso número, porque não vai ter ninguém aqui pra te responder, vai ser perda de tempo, né? E tempo é dinheiro, né, gente? Nada de perder tempo. Então, tá em rede, manda pro número da rede. Eles falam direto o número deles, você salva aí no seu celular como Litoral Rede ou Litoral Vitória, e aí não tem erro, você nunca mais vai mandar mensagem pra número que onde não tem ninguém pra te atender. Então, amanhã não vai ter ninguém aqui, beleza? Tô te avisando, manda pra rede. Tá bom? Então vai fazer 5.0 amanhã, manda uma mensagem pra rede. Mas eu já mandei os parabéns pra você hoje, antecipado, porque amanhã ninguém vai estar aqui. Tá bom, Bia? Quitéria, um abençoado final de semana pra você também aí no centro. Kit Kat, Franciele. Franciele, eu já vi o vídeo, amei, já tá no status, tá com você, tá curtindo o sabadão colada na Litoral. Valeu! Né? O Sebastião Matos tá

0: de classe, né? Colega de classe, colega de silvicultura. Um abraço, gente. Obrigada por tudo aí, pela amizade de sempre, tá? Bom, agora a gente vai pro intervalo e na sequência, bora saber os comandantes da programação e as músicas escolhidas.
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1: E aí, já gravou o seu pedido?
2: É isso, né? Gravando pedidos, né? Pedidos escritos também chegam aqui, ó, mas só duas vaguinhas ou uma, dependendo da quantidade de áudios que chegarem. É quem chegar primeiro. Chegou primeiro escrito, a gente coloca lá, né? A gente programa. Aí o segundo, chegou áudio, a gente coloca. E do restante todo, chegar áudio, então todas as vagas, as restantes, são preenchidas com áudio. Então, prioridade é áudio, tá? E o escrito, a gente só coloca quem pediu e de onde é, tá? Então não adianta mandar uma renca de um monte de oferecimento aí, né? Um escrito grandão que a gente não vai rolar. Você tem que mandar seu áudio. Quer oferecer pra galera? Manda áudio. Porque é escrito, vou falar, fulano de tal, de bairro tal, pediu tal música. Só isso, tá bom? Então bora lá. É tempo, meu bem, tempo. Vamos economizar tempo. Agora, se você mandar áudio, aí já é outro caso, né? Você já pode falar mais conosco. Então vamos lá, vamos saber quem é que pediu. Primeiro pedido é escrito. Vem lá do José Rodrigues Maciel. Alô, Heloísa! Bora então pro seu pedido aí, tá? Pedro Sampaio.
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2: Bora então, no primeiro pedido veio José Rodrigues Maciel na pele da Heloísa e agora a gente vai lá pro Interlagos 2. Fala, Elzinha. Bom dia.
3: Bom dia, famosinha no comando. Eu peço uma música do Luan Santana. Ofereço pra Beth Busato e família, pra Claudinha, Claudiane, pra todos meus amigos do Cras, Creas e pra todos meus colegas do Capes e pra minha amiga Dora aqui do Interlagos 2.
2: Valeu então, bora ouvir Luan Santana.
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1: Bom, e do Interlagos 2, a gente vai lá pra Braço do Rio falar com ele, Jonatas Viega. Fala aí, Jonatas. Bom dia.
2: Eu queria pedir uma música.
1: Pode pedir.
2: Alemão do Forró.
1: Ah, beleza.
2: Fica amor.
1: Tá bom.
2: Eu moro em Braço do Rio.
1: Tá.
2: Meu nome é Jonatas Viega.
1: Valeu.
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1: É isso, é você no comando. É o programa, né? O programete que vai ao ar toda quinta e todo sábado. E aí tem duas edições, na parte da manhã e na parte da tarde. Agora na parte da manhã, às 9, e a parte da tarde, dia de quinta-feira é 18 horas e dia de sábado é 3 da tarde, tá? Não esquece os horários. Então, é o horário que você vai nos falar o que na nossa programação está te agradando ou já te agradou. Ou seja, tem que ser música que tá rolando atualmente na programação da Litoral ou que já rolou aqui, beleza? Pra gente saber que rumo a nossa programação vai tomar. Que ritmo, quais os cantores que mais te agradam, né? Que estão rolando aqui. Essas coisinhas que você já sabe de cor e salteado. Já tá careca, barriguda e banguelo de saber, né? Agora vamos lá pro Interlagos aí. Bora falar com ela, Jéssica Peroni. Fala aí, Jéssiquinha.
2: Gateza, não vou ser no comando. Toca pra mim, mandou batidão, tic-tac.
1: Tic-tac? Claro, você já terminou aí de afiar as garras? Bora ouvir.
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1: Bora lá então, né? Depois de tic-tac, tic-tac, música aí da Jéssica, ela respondeu aqui, quase, Dani, quase, entende? Tá quase terminado aí as garrinhas. Tá bom, lindeza? Bora terminar, né? Bora lá. Agora a gente vai pra onde? Pro Interlagos falar com ele, que é o aniversariante do dia. E aí, McDonald's? Fala aí, fala aí. Bom dia,
2: minha amiga Dani Passos.
1: Bom dia.
2: Seu amigo McDonald's, Interlagos.
1: Fala
2: como
1: aí.
2: Sempre ligado, né? Hoje com você no comando, vamos ouvir uma música aí hoje, que hoje é o Nive, né?
1: É verdade.
2: Ele disse especial, né? Ficando mais novo.
1: Verdade.
2: Eu quero ouvir com você no comando, Felipe Araújo, A Mala é Falsa. Valeu, manda pra toda a família McDonald's, Interlagos e todos os ouvintes da Litoral.
1: Valeu.
2: Vamos sempre juntos. Valeu.
1: Valeu, McDonald's tá de B-Day, né? O aniversário dele é o Birthday Day, né? O aniversário antes do dia. Bora ouvir então, Felipe Araújo. Ó, e a gente ainda vai colocar a música Mala é Falsa com a participação do Henrique Juliano. Muito chique!
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1: Deu tchutchu, né? É você no comando. Pode falar, agora eu deixo.
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1: É isso, né? E a música aí, né? Foi a música pedida aí do aniversariante do dia que participou, mandou áudio pra participar do nosso Você no Comando de sabadão. Muito obrigada, McDonald's e toda a galera que participou com a gente, né? A Jéssica Peroni, também teve o Jonatas Viega, lá de Braço do Rio. Teve também a Elzinha do Interlagos 2 e a Heloísa, lá do José Rodrigues Maciel, que participaram conosco aqui hoje do Você no Comando. Eu agradeço de coração, tá? Oi, Carlos Magno, acabou de chegar, né? Um abraço, querido. Obrigada, viu, por estar colado com a gente sempre. Vou verificar aqui, tá? Eu vou verificar. Vamos ver se foi, né? Eu acho, gente, que vocês deveriam desativar as mensagens aqui pra Litoral. Não coloca em modo temporário. Porque toda mensagem que a gente mandar, a gente vai ter como confirmar se mandou ou não. Se foi realmente o número da rádio que mandou, beleza? Então, se tiver temporário, as mensagens de ontem e hoje já estão apagadas, né? O sistema lá do WhatsApp apaga. Então, eu sugiro que vocês não deixem em modo temporário, tá? Porque aí dá BO, beleza? José Carlos Souza, que legal. Dani, eu não tenho primo, mas eu tô aqui com a minha filhota vindo da Litoral. Que legal. Um abraço pra vocês. Muito obrigada. Rose Abreu, tá no canivete coladinha, né? E o Wenderson Pintor. Oi, Wenderson. Bom dia pra você. Você, Pelé Pintor, fala comigo. E aí, o que você manda?
2: Bom dia, Dani Paz.
1: Fala aí.
2: Bom dia, equipe, os ouvintes. Aqui é o Anderson Silva.
1: Fala comigo.
2: Pelé Pintor.
1: Aham.
2: Tamo junto aí.
1: Tamo junto.
2: Tá subindo, mas a gente não esquece de vocês, não.
1: Ah, que, que legal.
2: A gente não é Litoral. Não. Tamo junto.
1: Tamo
2: essa
1: junto.
2: Essa semana tem corrida.
1: Ah, é? É
2: o bagulho lá. A nova inauguração da pista.
1: Caiu pra dentro.
2: Um abraço aí, com Deus.
1: Eita, nós, legal, né? Vê se tem como tirar uma foto, fazer um videozinho, manda pra gente. Se for final de semana, mas se for amanhã, você manda pra gente como cenas de final de semana. Combinado, Anderson? Então tá bom. Um abraço pra você, a gente volta já.
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de pagode com Dai Amor e sem você, estonteante ainda, né? Falando nisso, você que gosta de um pagadinho de resposta. Daqui a pouquinho, a partir das 2 horas e também outra edição às 18, teremos o Pago 10. Então não perde não, tá? Pagodeiro de plantão. Um abraço agora vai pra Pamela. Ei, Pamela, Dani, manda um beijo aqui pra nós, tá? Pra mim, pra João Miguel, que ama litoral, meu esposo Cícero, tamo indo pra Viúva, ouvindo a melhor Rádio Litoral. É

0: né? E aí o Arthur vai ter que estar lá, porque se ele não tiver, problema dele, tá bom? Um abraço. Um abraço agora vai pra quem, né? Ah, o Carlos Magno, já respondi pra ele, ele que foi o ganhador ontem, né, do kit, né, que foi sorteado aqui na Litoral. É, Wilma Albuquerque, lá de São Domingos, sítio São Domingos, em Jaçanã, Rio Grande do Norte. Oi, Dene, é dia de se cuidar, né? Tirando um tempinho pra mim, começando pelos pés. Quem ama, cuida, né? Eu me amo, Dene, me cuide, você tá certinha, meu bem, tem que se cuidar mesmo, é? Tem que se cuidar, né? Isso aí, no tempo, ser um parceiro e não um inimigo cruel, né? Não? A Jéssica também tá lá se cuidando, né? Fazendo as unhas. E você já começou pelos pés. Olha que lindo, hein? Essa massagem no pé, tudo esse plástico aí com esse produto, né? Que dá uma massagem no pé, fica muito legal, muito maneiro. Que maneiro, amei isso, tá? Amei. É, a gente tem que se cuidar, gente. Você tem que se mimar de vez em quando. Quando você vai comprar alguma coisa que você quer muito, aí a vendedora fala, é pra presente? Fala, claro que é. Você tá se presenteando, você merece esse presente. Então, bora lá, se cuida também, tá? Daqui a pouco, né, a gente manda pro status, tá? Ô, Claudineia, do Vila Isabel, maravilhosa, sabadão pra nós, arrumando casa e ouvindo a melhor. Lógico, a Litoral. Obrigada. A Elia tá no aviso, tá? Bom dia pra você. E temos também, né, coladíssima aqui na Litoral, deixa eu olhar, dar uma olhada aqui em isso aí, Adriele do Jocaf 2, sempre colada com a gente também, valeu, Ivani Lopes do Interlagos. 9h45. Ó, daqui a pouco, a partir das 10, tem o quê? Tem o quê?
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0: Black, sutilmente. Sutilmente você continua aí coladinho na Litoral, né? Ah, a gente fica muito legal, gente. Muito obrigada, tá? Ah, o Pietro Bazzoni, lá do Vila Maria, mandou um videozinho dele abraçando o primo, porque hoje é dia dos primos. Legal demais. Obrigada, viu? O primo Pedro, né? Tá bom, obrigada aí, viu? É, Pietro e Pedro. Mesmo nome, mas em línguas diferentes, né? Um abraço, querido. A Genilda Coutinho tá coladinha também lá em Bebedouro. Um excelente dia pra você também. E aí, Jéssica, acabou aí de fazer as unhas?
1: Pronto, Dani, as garras estão afiadas prontíssimas. Agora é só sábado.
0: Legal.
1: Já pode, tá certo.
0: Eita, não, acho que já pode, né? Pra você já pode. E a Sueli Casemira, abençoado, já está o nosso dia. Amém pra isso, minha lindeza. E a Luciane Merguez também acabou de chegar. Muito obrigada por estar colada. E lá no meu story, né, no arroba voz de Dani, tem lá IndieX. Ah, IndieX, já tá curtindo tudo, né? A Janete da Fazenda Cruzeiro do Norte. O Juninho Vitor, né, locutor também colado. Colegas de trabalho sempre colados com a gente. Cleides do Santos Basílio. A Iana Mara, Zenita Almeida. Creuza Martinelli. É a sereia, né, também é a sereia. Sereia da praia. Você, um abraço. Não tem que ser da praia, né? Não, sereia do mar. Tem que ser na praia. Não, tem sereia do Rio também. Então você é a sereia da praia, pronto. Um abraço, lindeza. Também tem a Cris Liberato, né? Cristiane Liberato, um abraço, lindeza. Michele Badiani, Martinha Soprani, Areta Barbosa, Areta! Altair Rafael, Rúbia, La Rúbia tá lá também, Vitor Brandão, Ana Cláudia Leite, galera colada, né? Tanto online quanto aqui no nosso zap. Que maneiro! Bom, vamos pro intervalo e na sequência vem com 45 minutos de música. Não é pouco! Vamos de 60!
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0: Fica aí, daqui a pouco mais músicas.
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0: Michele Morena. Vai, vai. Fica colado na Litoral, que aqui a gente tá muito mais legal com você colado aqui, tá? A Maria da Penha tá lá no São José. Bom sábado pra você também. A Nícia, do Nova Esperança, mandou aqui, ó, uma... Gente, achei que até criançada nem fizesse mais isso, essas cantorias de roda, não tem? Ciranda de... Cirandinha, Ciranda, Cirandinha, então, elas estão cantando uma música e...
1: Não existo mais.
0: Som do Pele Morena, vai, vai, fica colado na Litoral, que aqui a gente tá muito mais legal com você colado aqui, tá? A Maria da Penha tá lá no São José, bom sábado pra você também. A Nícia, do Nova Esperança, mandou aqui, ó, uma... Gente, achei que até criançada nem fizesse mais isso, essas cantorias de roda...

e vou, fui lá, né? Isso me olha, gatilho isso, tá? Ué, teve gatilhos aqui, ó, com esse vídeo que você mandou, Nícia. Muito legal esses priminhos aí brincando de roda, legal. Nilson, lembra de tão aquele do gato no Tororó, fui no Tororó, beber água não achei. Tinha, né? É, Rosa Branca é casamento. E tem um monte de música de roda de criança que a gente cantava muito. Muito legal, né? Esse reviver isso é bem bacana. Que bom que essas crianças aprendem, né? Ainda cantam essas cantigas de roda. Muito legal. Nilson, obrigada. A Nilson do Interlagos mandou foto da Pietra e do Derek, os priminhos andando de carrinho. Ai, que legal! Muito maneiro, amei. Obrigada, viu, por estar colado aqui com a gente. Ah, quem mais tá aqui é a Maria Hélia, né, que mandou aqui um bom dia com umas mensagens, valeu. 10h22, estamos aí com nossos 60 minutos de música nesse sabadão, e você colado na Litoral, a gente tá sempre muito mais que legal. Você sabe que no final de semana temos aquela sequência dentro dos 60 minutos de música, são músicas que ainda não estão na programação, mas que podem ir caso caiam no seu gosto ou no gosto popular, beleza? Quer ouvir? Então aumenta o volume. Agora na...

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0: Curtiu aí o Jota Quest, descobridor dos sete mares, pra você aqui na programação do nosso Sabadão na Litoral. Legal demais ter você aqui, viu? E a galera tá mandando material, como é que tá curtindo o Sabadão? Curtindo a Litoral. A Janinha Oliveira, do Interlagos 2, mandou uma foto, limpando casa e ouvindo a Litoral. A melhor. Opa! Que bom que a gente anima, né? A sua manhã, a sua faxina, a sua limpeza, né? Eu, quando não trabalhava em rádio, eu ficava ouvindo, claro, né? As rádios, eu ouvia todo tipo de rádio, gente, via AM, transmissão de futebol, tudo, eu ouvia tudo, tá? É, programa sertanejo, programa popular, programa pop, rock, eu ouvia de tudo, era bem eclética, né? Pra tirar... E depois eu consegui tirar o meu, né? A minha performance, o meu estilo, a minha locução, né? Desse jeito, né? Não é importante você ficar copiando ninguém. Faz o seu. Ouve tudo que puder e faz o seu, beleza? Foi desse jeito, né? Que eu cheguei até aqui. 30 anos de locução aí. Janin mandou aqui no Limpando Casa e ouvindo melhor a Litoral. E a Aline só sai. Ai, Dani, tô aqui no São José, ouvindo a Litoral, fazendo almoço, só viajando nessas músicas maravilhosas. Ó, manda um abraço pra minha família, principalmente o Rony, que tá na pega, limpando o quintal com um som alto pra animar a capina. E a foto já tá no status. Beijão pra vocês, especialmente pros meus filhos Lucas e Daniel. Na Litoral tô mais que legal. Segue Rony aí. Limpando e ouvindo a Litoral. Ei, Rony. Boa limpeza pra você. Rapaz, ainda é de morro abaixo, né? Limpeza pior. Ainda bem que tem a Litoral pra te animar, né, não? A Rose tá no Nova Esperança. Bom dia, Dani. Ótimo dia, abençoado. Valeu, Rose. E tem também a galera que tá lá no status, a galera que tá no story, a galera que tá no meu story. Acabei de postar, né, no meu feed, lá no Voz de Dani, uma mudança de olhar, gente. Como muda, né? Não é só uma questão de fazer um lash lifting ou um design sobrancelha. O seu olhar muda. É um fatality, assim, no olhar que fica. Vai lá, dá mais piada. Tá no meu feed. Não tá no story, não. Tá no feed, tá? Ela dá uma olhada, dá uma curtida, comenta, fica à vontade no meu perfil. E se quiser seguir, eu fico à vontade também. Fico muito feliz. Agora vamos de Mumuzinho, tá fechadão com amor.
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É isso, Jorge Mateus, Pirraça pra você no sabadão aqui na Litoral. E aí a gente encerra, né? Os 60 minutos de música. Oi, Nelinho, que legal. Dani, tamo por cá, tá? Trabalhando ligado, né? Nelinho, filhote Caio. Eita, nós. Ui, que filhote, filhão, né? É maior que o pai. Um abraço, gente. Obrigada, viu, por estarem colados e bom trabalho pra vocês. Aproveitem bastante aí o sabadão e, por extensão, o final de semana inteiro. Intervalo, a gente volta já com a última hora pra ficar juntão aqui, hein?

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0: Lima, sou favela, né? Nesse ritmozinho assim, né? Bem breguinha, isso aí, um abraço pra você colado na litoral. Sabe o Bruno, da dupla Bruno e Marrone? Pois é, ele vai se afastar dos palcos aí por uma semaninha pra passar por uma cirurgia de hérnia. Por conta, né, do procedimento, ele cancelou a agenda de shows, né, nas próximas semanas para poder se recuperar do procedimento. De acordo com a Ken, né, a cirurgia do sertanejo será realizada na próxima semana e depois do procedimento ele vai, né, ou melhor, até o procedimento ele vai seguir cumprindo normalmente a agenda de compromisso, né, que já estava marcado, mas depois da operação ele vai permanecer afastado dos palcos durante 7 dias, conforme a orientação médica, e com o tempo ele vai voltando, mas vai precisar de um pouquinho mais para voltar, né, a normalidade. É eu, o Bruno, né, da dupla Bruno e Marrone. O Marrone que foi às redes sociais esses dias, né, um pouco depois da morte do Rick, né, da dupla Rick e Renner, ele falou assim que no dia do acidente ele ligou pro celular do Rick, aí o celular chamou até cair, né, e ele falou assim que ele achava, né, que ainda ia encontrar o Rick vivo, mas, né, alguém, pelo menos alguém vivo, né, no acidente, mas chamou e ninguém atendeu, então já era fatal, né, já tinha se dado o acidente e o Rick já tinha nos deixado. É... E aí ele disse que foi a última ligação que ele fez pro celular do Rick. Triste, né? Mas é desse jeito, né? Vida que segue. 11:15 agora, vamos continuar.
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1: Pagode, dessa vez, lembrando que final de semana tem Pagodez na programação, tá? 10 pagodes mixadinhos na sequência, né? E você pode ouvir às 2 da tarde e às 18 horas também. Agora tá na hora de mandar um abraço pra quem tá conectado, né? Dando uma olhadinha no status. O David Cremonini tá no Jocaf 2, o Ronil

0: também. Bia Santos tá no Planalto, temos também a Edmê no Residencial Mata do Cacau, Luana Oliveira tá no Movelar. Aquele abraço pra Erli, tá lá em Soret City, coladinha. Elisiane tá no São José, Poliane Reis tá no Movelar. Geilza Pereira, grande GG, tá no ABC Paulista ligadinha. Sara tá no Canivete e tem a Sabrina Couto no Interlagos e o Marcos Vinícius no Linhares 5. 11h33.
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0: É swell. E menos é mais, vitamina C pra você colado na litoral. Gente, tô me despedindo. Um abraço pra você que me acompanhou até então. Muita gente hoje, né, resolveu participar aqui do nosso status. Douglas Aires tá pedindo pra mandar um parabéns e um feliz aniversário pra sua mãe, dona Rosilene. Ama muito ela, Dani. Valeu. Como não pediu pra trocar de trilha, a gente manda, né? Sua homenagem, seus parabéns. Aí, dona Rosilene, receba a homenagem do seu filhão. Só que ele não pediu pra trocar de trilha, então a gente não chama no trio Raul Rua, né, Douglas? Então, o Evanderson, né, o Pega Leve lá da Lagoa do Aguiar, mandou aqui um videozinho mostrando o que ele tá fazendo esse final de semana lá, né, na Lagoa do Aguiar. É caranguejo hoje, caranguejado, né? Ontem foi bobó, hoje é caranguejado, só coisa pra diretoria. Gente, um abraço pra todo mundo, vem aí. Eu vou deixar vocês com o Cristiano Araújo, hoje eu tô terrível. E, né, na sequência, propaganda eleitoral obrigatória. E temos aí depois Rede Litoral de Rádio até as 14h, quando o Thiaguinho vai estar por cá. Beijo pra você. Até segunda-feira, se Deus quiser. Fui!
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0: Anne, fala aí.
1: Boa tarde, Bruninho. Matheus, tá vendo o Neais? Abafado hoje, né? Casa tranquilo. No setor litoral, um torto legal. Vou fazer uma nossa.
0: É isso aí, Matheus, abafado. Mas quem tá aqui com o Bruninho? Oi.
2: Boa tarde, litoral. Eu queria mandar um abraço e um beijo pro meu esposo Fabrício, pra família Lourenço.
0: É Angélica.
2: Meu nome é Angélica, sou de Viana, sede.
0: Beijo, Angélica. Lula de Campo Grande, mas tá em Santa Maria. Um beijo pra você. Mas quem? Marli Rosário de Castelo Branco, um beijo. Marcelo Vieira, lá do bairro República, também tá fechado com o Bruninho. Cíntia Lírio, lá do Eldorado. Fala, Fernando de São Pedro.
3: Bom dia, Bruninho Molecote. 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Que legal. Vamos que vamos. Partiu que ninguém viu. 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

0: ali na piscininha, área de lazer do clube. Clube Arce. Aproveita a piscininha. Dizem que tá um calorão, né? Aqui no estúdio tá frio, mas dizem que tá um calorão aí fora.
1: Um abraço, seu marido. Bom dia, Bruninho Molecote. Quem tá falando aqui é Zaidan de Praia Grande. Oi. Um abraço, meu parceiro. Boa. Tamo junto, Zaidan. Ligadinho na litoral. Ah. Direto, toda hora. Fala comigo, Bruninho.
0: Vale, chama. Molecote, chama, meu parça. E agora, mais uma. Agora tem Henrique e Juliano.

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1: Nari Moral, eu tô legal. Sequência Feiticeira, fechando sequência, fechando minha participação aqui na Litoral, a número 1 do Ibope. Gente, tô vazando no Capinado, amanhã domingão, né? Amanhã tô aqui não. Mas eu tô na segunda-feira, a partir de 10 da manhã. Na sequência vem aí o Oliver Anderson, que vai dar continuidade no sabadão legal da Litoral. Bom fim de semana pra todo mundo, até segunda.
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0: Todo que dia maravilhoso faz hoje aqui na capital. Eu sou o Holiber, Holiber Wanderson, com você até às 7 da noite. O Bruninho Molecote já vazou no capinado e agora é a gente, hein? Então conto com a sua companhia, com a sua participação aqui no WhatsApp 999-86-1050. Eita!
1: Ei, Holiber, boa tarde. Boa. Já estou aqui ligado em você, como sempre, tá? Obrigado. Um bom final de semana pra você, bom trabalho. Beijos, Rosélia de Flechal, sempre ligadinha.
0: Eu sei disso. Um beijo, Rosélia. Bom fim de semana. Obrigado pela mensagem. Tá começando bem o expediente. Beijo pra Marli Rosário, de Castelo Branco. Boa tarde, Holiber. Tô aqui, ó, ligadinha. Manda beijo a mim. Tá aqui o seu beijo, Marli. Marli Rosário, de Castelo Branco, bom fim de semana pra você, tá? Pro Fidelis Morcegão também, de Ferrosa, abração Fidelis. Obrigado aí pela companhia, tá? Bom sabadão pra você. Pro Rosenberg, o Carioquinha também. Sabadão, Rosenberg.
2: Bom sabadão, papai. E nós tá como, meu bom? Ah. Vamos ficar juntinho. Desde agora, às 13 horas.
0: Sim.
2: Até, se eu não me engano...
0: 19.
2: Às 19.
0: Isso.
2: Acredito, né? Ah. Ou 18. Mas vamos estar por aqui, juntinho e misturado. Maria. Deixa um beijinho pra nossa amiguinha Claudinha Leite Rio Marinho e seu Casca de Bala, o motoqueiro fantasma. Fui, e na litoral, eu tô legal.
0: Valeu,
2: um abraço, meu bom.
0: Um abraço, Rosenberg. Fica com Deus, cara. Bom trabalho. Obrigado aí pela carona, hein? Litoral, boa tarde, 1h14.
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0: 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Tem que tem.

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0: tem música ruim. Na Litoral, eu tô legal, esse foi o som do Sorriso Maroto aqui na programação da número 1 do Espírito Santo. Bom, chamando aqui um beijão rapidinho pra Gil Souza de Prolar, tá na escuta? Bem-vindo a essa tarde de sábado maravilhosa. Bem-vinda também, Gil Souza. Beijo pra você e bom fim de semana, hein?
1: Boa tarde, Holibe. Nilza Silva, de Cristóvão Colombo.
0: Sim.
1: Sempre ligadinha na Litoral. Holibe, o dia hoje já está lindo.
0: Tá mesmo, hein?
1: Agora, curtindo na sua companhia, Holibe, o dia vai ficar maravilhoso. Ai, então, gente, bora aproveitar o nosso sabadão. Desejo um ótimo final de semana pra você, pra todos os ouvintes. Beijos. E na Litoral, eu tô legal.
0: Beijo, Nilza Silva. Obrigado pela mensagem, pela companhia de sempre também, tá? Excelente fim de semana pra você aí em Cristóvão Colombo. Deixa eu ver aqui mais quem tá na escuta.
2: Olha, Bia, vou agitar essa bagaça, mano, porque sábado e na Litoral eu tô mais do que legal. Um abraço.
0: Um abraço, Marco França, de Santa Luísa, em Vitória.
3: Boa tarde, Holibe. Um beijo grande aí pra todos os ouvintes da Litoral.
0: Essa é Mariusa.
3: E bom trabalho pra você.
0: Obrigado.
3: Pra todos que estão na luta nesse momento.
0: Sim.
3: E que tenhamos um ótimo finalzinho de sábado, né?
0: Começando.
3: Início de tarde, finalzinho de sábado.
0: Amém,
3: iniciando a tarde, claro.
0: Aham.
3: E um ótimo final de semana pra todos nós.
0: Amém.
3: E que Deus abençoe cada dia mais essa trajetória sua aí como locutor.
0: Olha.
3: E com muita excelência.
0: Gente.
3: Muito obrigada. Mariusa com a Tina.
0: Vocês estão demais, hein? Beijo, Mariusa. Obrigado pela participação, pela sua sintonia em 95,3 em Colatina. Nessa mesma frequência, houve em Governador Lindenberg o Márcio Gleick. Abração, Márcio Gleick. Obrigado pela mensagem também, direto do Córrego Sergipe. É o Márcio Gleick, flamenguista.

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0: na Litoral, eu tô legal. Daqui a pouquinho, na volta do comercial, tem Pagodez. Litoral, tá quase na hora de desengatar a rede Litoral. Mas antes, chamando aqui um abração e beijo pra Cristiana, tá ouvindo da Litoral em Cachoeiro.
1: Ei, boa tarde. Boa. Manda um alô pra nós aqui, Cachoeiro. Sim? Todo te ouvindo.
0: Ah. Mais quem?
1: Que é Cristiana. Boa tarde.
0: Boa tarde, Cristiana. Direto de Cachoeiro, ouvindo a Litoral em 101.1, é o estado inteiro. De Cachoeiro, vou pra Linhares. Oi, Enzo.
2: Boa tarde, Oral. Boa. Quem tá falando é o Enival da Minha Júlia em Linhares.
0: Uai.
2: Mário,
0: olha, Elivaldo, mas chegou aqui no WhatsApp de Enzo Gabriel. Mas obrigado pela participação, tá direto de Linhares, ouvindo a Litoral 96.9. 2:00 em ponto, hora de desengatar a rede. Já já eu tô de volta aqui na Grande Vitória em 102,3, trazendo mais uma edição pro Pagodez, hein? Intervalo comercial, atenção rede, bom trabalho, turma.
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1: Bom demais, hein? O nosso Pagodez volta logo mais às 18. É mais uma edição pra você fazer um churras, tomar sua gela e ouvindo a Litoral. E vambora que tem mais músicas aqui pra você participar. Antes, deixando aqui uma repaginada nas promoções pra você que tá ligado aqui na Litoral. 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Perde não, hein? Bora fechar junto lá, tá bom? Bora de música. Solta o play. Eu me apaixonei. O gigante, Léo Santana.

0: Obrigado!
1: Na Litoral eu tô legal, tem pra você ligado, ligada, né, gente? O som do Alemão do Forró, Dia da Saudade, com participação de Hugo e Guilherme aqui na nossa tardinha de Bem com a Vida, pra você que tá ligado com a gente. Aquelas coisas, Tarcísio do Acordeão e João Gomes também, né, passaram por aqui. Eu me apaixonei, Gigante Léo Santana, e ouvimos o nosso Pagodez, 2h40, eu vou pro intervalo rapidinho, volto já já. Quer falar comigo? 997-13-8504 é o contatinho da Litoral para desejar aquele boa tarde, ficar de bem com a vida, ouvindo sempre aqui as melhores, os grandes sucessos na programação da sua Litoral. Fechou? Eu volto já, fica aqui comigo, é só um instante, ó.
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Na litoral eu tô legal. E aí pra você, o som da Anitta. Anitta diferente, né, meu? Rapaz, abre caminho com participação de Alexandre Cari. E por aqui também, Bebi Minha Bicicleta, Zeneto e Cristiano. Essa história é engraçada demais, hein, meu? Só não vende o celular pra falar com a mulher aí, né? Leão Marília Mendonça, Sou Favela. É o som do Natanzinho Lima aqui na programação da sua litoral, fechou? Olha só, gente, é o seguinte, hein? Eu vou pro intervalo agora. E na sequência eu trago pra você o nosso Você no Comando. Isso mesmo, Você no Comando aqui da Litoral. Você vai ligar pra mim pedir. Aliás, manda o áudio, né? Manda o áudio que é melhor. Tiago, já que eu tô no comando, eu quero ouvir a música tal. Manda o áudio aqui, viu? Que a gente coloca no ar. Se você for tímido ou tímida, a gente atende aqui o seu pedido musical. Pode mandar mensagem de texto também, que também tá valendo. Beleza? Beleza pura? E é isso aí. Eu volto já. Fica aqui comigo, ó.

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2: E aí, manda boa aqui pra mim. Como é que tá você em casa, no trabalho, no carro? Onde é que você tá ouvindo a Litoral? Vou fazer o seguinte, hein? Atendi aqui o Edivaldo que pediu. Thiago, manda aquela pedrada boa com a cara de final de semana. Sua escolha aí, ó. Então escolhi essa aqui, ó, Edivaldo. Vê se não tem cara de final de semana, ó. Vou soltar, você vai ouvir o estampido da cerveja abrindo sozinha aí na geladeira, viu? Solta o play, vem com a gente. Anuncia o fim de semana, Zé Elias. Assim, ó. Nossa Senhora. Estourou, estourou, ó.

Na Litoral eu tô legal, tá aí, então fechando o nosso Você no Comando de hoje, ao som do Raíssa e a Rodada, tapão na raba. Você tá sabendo, né? Que o Saia Rodada voltou aí as origens, meu. É, eles estão no turnê aí, Raíssa Saia Rodada e a Calazans, eu não me lembro o nome dela, né? Eu acho que não sei se é Daniela Calazans, alguma coisa assim, né? A coelhinha da música lá do grande sucesso. Pois é, eles voltaram, inclusive regravaram o sucesso do Coelhinho. Eu vou te contar, hein? Tá aí, né? Sucesso! A banda Saia Rodada, que volta aí às suas origens em Natália Calazans. Bem lembrado aqui o nome da moça. Uma loura linda, né? Ei, rapaz. E continua linda do mesmo 20 anos depois, meu. A mulher continua bonita, né? É assim, gente. Quem nasce bonito nunca fica feio, não, né? Se manter os cuidados, é claro, aí vai ser sempre uma gata, um cara bonito, bem cuidado também, né? Então é isso aí, desse jeito. 3h20 pra você ligado aqui na Litoral. Antes teve também Ana Castela, Olha Onde Eu Tô, tema de abertura da novela... É, não me recordo o nome agora, né? Não lembro mais, gente. Traz uma cerveja urgente da Yara Azevedo com a Yara Maraíza. Facas, Diego Vitor Hugo com Bruno e Marrone. Vou te amor, som do Zé Elias com Gustavo Lima aqui na sua Litoral. É o seguinte, não tem intervalo, 3h20, né? Seria o horário do intervalo. Mas já que não tem, o que que a gente faz? A gente coloca mais música e toca direto. E você pode falar comigo, manda aí um áudio. Onde é que você tá resenhando hoje, hein? Tá em casa? Você tá na lagoa? Tá no sítio? Tá na praia? Ó, vou falar pra você. Hoje, ali por volta das 11 horas... Mas me deu uma vontade de estar na praia. Quase que eu deixo vocês sozinhos aqui, viu, gente? Eu fui sentir aquele sol, meu irmão, de 11 horas. Eu vou falar sinceramente. Deixa eu até abrir aqui o celular que eu quero compartilhar esse momento com vocês, meu. É? Não quero que isso fique só aqui, não. Eu quero registrar esse momento aqui e vou falar com vocês. Vou falar com o pessoal que tá no Instagram também. Ó. Por volta das 11 horas, quase que eu deixo vocês sozinhos, viu? É, vocês vão ficar sem a minha companhia aqui na Litoral, porque, ó, me deu a vontade de estar na praia hoje, né, rapaz? Esse negócio, assim, parece que a primavera chega, parece que o sol vem junto, parece que ele cria uma potência, mas ô vontade de estar numa praia, né, sentado lá olhando o horizonte azul, tomando a geladinha com a porção, hein? É... Quase, faltou pouco pra vocês ficarem sem minha companhia aqui, viu? Mas bora curtir juntos? Solta o play e vem comigo aqui, ó.

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desafio. E é isso aí, bom, gente. Finalizando por aqui, né? Mais uma hora da nossa tardinha. Tá chegando 60 minutos de música direto aqui no seu intervalo. Sem, aliás, sem.

0: nossa hora tem aqui o nosso Segue o Baile, no comando dele, DJ Jonas Brau. É, hoje em uma só sintonia, tá bom? Fica aqui com a gente, é um instante só, volta já.
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0: Agora sim, né? Que isso, menina? A parada tá meio louca aqui hoje, né? Então, voltamos, né?

0: Na Litoral, eu tô legal. Tá aí pra você, ligado, ligado na gente, curtindo 60 minutos de música direto de São Salvador, 4h36. Fala comigo, 997-13-8504. Minha amiga Elzinha Famosinha tá aqui, né, ouvindo a Litoral. Ela que pediu a música oferecida pra Beth Busato e da cantora Simone Mendes, né, oferecendo pra Claudinha e família, a Claudiane e família, a Fabiane e família, também para a sua família, para todos a Dora e também para a tia Alessandra, todos do CRAS, para todo mundo do CAPS também. Falou, minha amiga, abraço, brigadão pela companhia. 4h37 aqui na sua Litoral, daqui a pouquinho tem Segue o Baile, isso mesmo, no comando dele, DJ Jonas Brown, comandando a pista aqui, né, para todo o estado do Espírito Santo, daqui a pouquinho, beleza? Fica aqui com a gente, 997-13-8504 é o contato da Litoral, para você falar com a gente. 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
1: Você, eu sou da Simone Mendes, aqui na nossa programação. Estranhos de novo, né, rapaz? Complicada essa situação. Bom dia pra você que tá ligado, curtida Litoral. A gente vai pro intervalo rapidinho, volta já já, trazendo pra você aqui com a gente o nosso Segue o Baile, no comando dele, DJ Jonas Brau. Abraço pra minha amiga Maria da Penha, tá interagindo aqui com a gente. Valeu, tamo junto. A Rosana, Rosana Oliveira Ferraz também, né, rapaz? A mulher mandou um negócio aqui que eu vou te contar, viu? Negócio de uma torta, né? É, trem bom demais. Boa noite, já. Fica aqui comigo, um instante só.
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0: para todo o estado do Espírito Santo nesse exato momento, no comando dele, DJ Jonas Brown. Solta o play, vem com a gente.
1: 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Seja bem-vindo ao Espírito Santo.

0: você ligado na Litoral, sou Delinte, DJ Jonas Brau, comandando a tour aqui, então ela segue o baile, fazendo o verdadeiro baile aqui no seu sabadão. E como é que tá você? Fala comigo, 997-1385-04 é o contatinho aqui da sua Litoral. 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Beleza? Seguinte, eu volto no instante com muito mais. Segue o baile, segundo bloco no comando dele, DJ Jonas Brau.
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0: foi ele, DJ Jonas Brown, no comando aqui da programação da sua Litoral. Agora 5 horas mais 39 minutos, o intervalo, eu volto já já com muita música, alegria, diversão. E lembrando pra você que logo mais, às 18, a gente vai trazer aqui, ó, mais uma edição do nosso Pagodéis, o melhor do samba, o melhor do pagode aqui, no comecinho de noite da sua Litoral. Fechou? Não saia daí.
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10: 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Opa, de volta, bora de música, assim, ó, com cara de fim de semana. São Favela, Natanzinho Lima.

0: fechando com chave de ouro aqui a nossa programação. A gente separou Ian e Dilcinho. E agora 6:02 virou, né? Bom começo de noite pra você de casa, do trabalho, você do carro, onde quer que você esteja aí, ouvindo a Litoral. E você pergunta, Thiago, já pode? Ô, rapaz, já pode? Tem gente que tá parando, vou te falar a verdade, viu? Pois é, então. Mas se você ainda não começou, então, espera só depois do break, tá bom? Que depois do break aí você pode abrir sua gelada, né? Começar a fazer o seu churras, porque tem o nosso pagodéis aqui, ó. Pra fazer o verdadeiro samba e pagode aqui na programação da sua Litoral, fechou? Só 4 minutinhos e eu volto já com o nosso pagodéis, ok?
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0: amanhã tem mais. Tem muito mais pagodeiros aqui na sua litoral.
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0: Vai lá, vai lá. 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

0: eu te faço companhia por aqui. Com muita música, alegria, diversão e a sua participação, tudo fica mais bonito. Quero um salve, um boa noite. Pode falar com a gente aqui no 997-13-8504, é o contatinho da Litoral. O nosso Instagram, @litoralfmnorte, tem promoção valendo por lá também. O nosso site, litoralfm.com.br, o site das grandes novidades.
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pra você ligado na Litoral. Esse é o som do João Gomes, Ele Não Merece Você e Amor de Fim de Noite. Descobridor do Sete Mares, Jota Quest por aqui também, né? E teve a Apaixonadinha da Marília Mendonça com o gigante Léo Santana. Também teve Eu Me Apaixonei, deu dose dupla dele, né? Léo Santana aqui, ó, na programação da sua Litoral. Bom, pra você ligado, daqui a pouquinho informação de rede. Galera de Vitória já assumindo os comandos. E vambora de mais música, solta o som.

aí pra você ligado na Litoral. Esse alguém estranhou. É o sono do Gustavo Lima com Luiz Fonse Vagabundo. Bom, gente, ó, 5 minutos.

0: tarde, com a graça de Deus, comandando aqui o nosso Festa Litoral. Um bom final de semana pra você, viu? Se for beber, não dirija. Vai pegar a estrada, vai com calma, na paz, na tranquilidade, tá bom? E, cuidado, tá ok? Tá chegando a noite aí, né? Importante ter bastante atenção no trânsito. Valeu, gente. No mais, um bom domingo pra você. Curta bastante sua família, seus amigos. E ouvindo sempre a Litoral.
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0: Suel, bobagens ideais do amor com ferrugem. A chave de ouro.

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0: tem mais.
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4: Essa música foi tirar a camisa, mas hoje eu trouxe um outro cara pra tirar a camisa. 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